É assim que se chama No Matter Where I Go. É o Guia Ali na Rádio Comercial e está quase a arrancar o Mundial de Futebol. É já no dia 11 de junho. Vai acontecer entre os Estados Unidos, México e Canadá e já foram anunciados os jogadores, os portugueses, convocados para a seleção. Eu não percebo nada de futebol, mas gosto sempre do Mundial. Porquê? Porque acho que é uma desculpa para bons convívios, para comermos, para, enfim, esse tipo de convívios. E ainda por cima, as pessoas estão todas para o mesmo, não é? É a seleção, está toda a gente a apoiar o mesmo clube. Não é como o campeonato de futebol, que cada um está por uma equipa. Eu acho que aqui é muito mais divertido. As pessoas juntam-se para ver a seleção e eu gosto desse espírito de jogos de futebol da seleção e gosto de apoiar o meu país, claro que sim. Dia 11 de junho começa o Mundial, força Portugal, eu acho que vamos ganhar. Agora, a Lady Gaga na Rádio

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0: Chuva de Amor é a música nova do Escalema na Rádio Comercial. Eu sou Marta Campos, vou consigo até às 5, já a seguir com o Pablo Alborá.
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1: É a cidade, música que junta o Blue Eye com o Buba Espinho na Rádio Comercial. Já a seguir chega a Rosalía e La Perla.
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perfeita para animar esta madrugada de quarta-feira. Ela está aqui na Rádio Comercial comigo, Marta Campos, até às 5, a começar com Damiano David, Shake It Off da Taylor Swift, a Sara Correia e a Rihanna com o Calvin Harris. Boa viagem e bom trabalho se for caso disso.

40 minutos de música sem pausas na Rádio Comercial arrancam agora comigo, Marta Campos, até às 5, a começar com Ed Sheeran e Camera, o Gavin James, os 4:30 e os Coldplay.

Birds of a Feather é a Billie Eilish na Rádio Comercial. Boa viagem e bom trabalho, se for caso disso. Eu sou a Marta Campos, consigo até às 5 agora com o Carlão, música nova, chama-se A Sorte, o Hozier, o Bruno Mars e a Ana Carolina com o Seu Jorge. Resto de boa semana com a Rádio Comercial.

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1: 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Já a seguir, a Pink e o Papillon com a Bárbara Tinoco.
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0: Não mudava nada, é o Papillon com a Bárbara Tinoco na Rádio Comercial. Eu sou a Marta Campos, estou de saída. A partir das 5 chega o nosso Pedro Andrade. Beijinhos, até amanhã.
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2: Muito bom dia, boa quarta-feira. Está a começar mais um encontro aqui do nosso Clube dos Madrugadores da Rádio Comercial. Até às 7, já sabe. E agora, com mais da melhor música sempre, para já trago-lhe o Damien David, depois os Panic at the Disco. Vamos a isto?

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1: Cá está a Fernanda Daniel pela Rádio Comercial. E eu juro-lhe que isto melhora. Está com sono, o corpo não quer colaborar, o cérebro ainda está a ligar e nada parece fazer sentido. Mas isto vai ao sítio. Eu juro. E com a melhor música sempre, fica muito mais fácil. Para já, uma super recordação da Comercial. Chama-se Love Show.

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1: Cá estão Rosalía e Carminho pela Rádio Comercial. Esta é a memória. É a melhor música sempre, em casa, no carro, em todo lado. Bom dia, boa quarta-feira. A seguir com o Maluma Baby.
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0: Será? Cá está a Maninho na Rádio Comercial. E se por acaso o seu primeiro pensamento do dia foi, na lista de e-mails que tem para responder, por favor, apague isso da cabeça, pelo menos até chegar ao escritório. Para já, diga bom dia esta quarta-feira, como puder, e ao som da melhor música sempre aqui na Rádio Comercial. E a seguir, na Comercial, tem para ouvir Dermot Kennedy, em casa, no carro, em todo lado. Já sabes, estamos juntos aqui no Clube dos Madrugadores da sua rádio até às 7 da manhã. Venha daí.
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1: Muito bom dia, ainda bem que se juntou ao Clube dos Madrugadores da Rádio Comercial. Seguimos juntos até às 7, a seguir com mais da melhor música sempre, claro. Primeiro com o Pablo Alboran, eu sou o Pedro Andrade. Vamos a isto? Boa quarta-feira! 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

0: Avril Lavigne pela Rádio Comercial. E não sei se sabia disto, mas falar sozinho consigo mesmo, isto na terceira pessoa, pode ajudar a reduzir os níveis de stress. Portanto, fale sozinho à vontade, fale consigo mesmo quando quiser e quando lhe apetecer, porque na verdade não é falar sozinho, é multitasking emocional, que é muito importante e muita gente não tem e devia ter. Ora bem, a seguir na Comercial, mais da melhor música sempre, está aí a chegar o Ed Sheeran. Bom dia, boa quarta-feira, boa viagem.
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Cá está Pharrell Williams pela Rádio Comercial. Muito bom dia e se está no carro, boa viagem. Isto para lhe dizer que se não apanhou até agora um único semáforo vermelho, aproveite, porque a esta hora é assim uma espécie de Euro Milhões da madrugada, não é? E não acontece todos os dias. Por enquanto, Bárbara Bandeira, aqui na Rádio Comercial. Nós os dois, na verdade, muitos mais, juntos no Clube dos Madrugadores da Comercial.

0: Cá está Eminem pela Rádio Comercial. Muito bom dia, à altura de seguirmos para o essencial da informação. Já cá está a nossa Ana Bernardino. Ana, bom dia.
1: Bom dia. O risco de pobreza caiu de 17% para 15,4% em 2 anos e o poder de compra aumentou 25% na última década. Mas, no entanto, persistem fortes desigualdades sociais, regionais, salariais e habitacionais. A conclusão é do estudo Portugal Balanço Social 2025. No dia em que o Parlamento debate as propostas de alteração aos estatutos da Agência Lusa, há protestos dos trabalhadores à porta, querem a Agência de Notícias Pública livre de interferências políticas, é o que diz à Rádio Comercial a delegada sindical Susana Venceslau.
2: Somos contra os estatutos que foram impostos pelo atual governo. Entendemos que agravam os riscos de governamentalização da agência e de ingerência política, porque passamos de um administrador para 3, escolhidos diretamente pelo governo. Passamos a ter um novo órgão dentro da Lusa, que é um conselho consultivo, composto por 13 pessoas, 6 das quais também são nomeadas politicamente. Também traz a obrigação da direção de informação de ser ouvida no Parlamento e nós somos completamente contra o facto de o poder político escrutinar o jornalismo.
1: Motivos que levam à greve desta quarta-feira e à manifestação à porta da Assembleia da República já foram expostos a quem de direito em Portugal e na próxima semana chega uma queixa a Bruxelas. Os trabalhadores da Lusa fazem greve e manifestação entre as 11h30 e a 1h30 frente à Assembleia da República. O livro Taiwan Travelogue da taiwanesa Yang Xuanzi, traduzido do mandarim por Lin Kin, venceu a edição deste ano do Prémio Literário Booker. O livro passa-se em 1938 e é uma história de amor entre duas mulheres, acomodada numa exploração de linguagem, história e poder.
0: Muito obrigado, Ana. Até já. Agora, na Rádio Comercial, vamos saber do trânsito, que é uma oferta Benacar e Pneus Continental. Paulo Miranda, conta-nos tudo. Bom dia.
3: Olá, bom dia, Pedro. Nesta altura temos então o trânsito a circular sem grandes dificuldades nos principais acessos à cidade do Porto. Ainda pouco trânsito na A44, na A1 para a Ponta Rábida. A via de cintura interna com trânsito regular em ambos os sentidos. A3, A4, Via Norte e A28 também com o trânsito a circular sem quaisquer problemas. Passando para a zona da Grande Lisboa, para já também o trânsito regular na A5 e na Marginal. Nota-se já um pouco mais de trânsito na aproximação de Lisboa, principalmente na A5, também no IC19 na reta dos comandos da Amadora, na A1 na ligação de São João da Talha para Sacavém também já alguma intensidade, mas sem paragens, ao contrário da A2, onde o trânsito já está acumulado a partir da Baixa de Almada em direção ao tabuleiro da Ponte 25 de Abril. Para mais informações de trânsito, número verde, Rádio Comercial 800.

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1: Muito obrigado, Paulo. Até já. 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Agora vamos saber do tempo na Comercial, que é uma oferta da Net Viagens e Dragon Week ao modo Jeco. E ora, muito bem, para hoje conto com temperaturas de verão, já lá vamos, portanto, a partir desta quarta-feira os termómetros sobem mesmo a sério. Ainda assim, este dia começa com nevoeiro em algumas zonas do país, de resto é vento fraco e temperaturas de verão, como dizia. Portanto, vamos às máximas. Ponta Delgada, 18, Aveiro, 20, Viana do Castelo, Porto e Funchal, 22, Guarda, 23, e isto agora começa a aquecer a sério, Vila Real, 26, Bragança e Viseu, 27, Braga, Coimbra e Faro, 28, Castelo Branco, Leiria e Porto Alegre, 29, Lisboa, 31, Santarém, Setúbal e Évora, 32 e Beja chegou hoje aos 33 graus de máxima. Que loucura, mas ainda bem, estava com saudades. 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Rádio Comercial, bom dia, boa quarta-feira. Voltamos agora à melhor música sempre. Cá estão os Foo Fighters. Gosto muito desta Times Like This. Eles que passam este ano, voltam a Portugal. 10 de julho no Nós Alive. Vai ser incrível. Nós vamos lá estar e também contamos com...

está Ana Moura pela Rádio Comercial, sendo que a esta hora, acho que vai concordar comigo, há dois tipos de pessoas. As que ainda estão a dormir, inveja, e as que já estão a fazer o dia acontecer. E se me está a ouvir, então é porque faz parte dos mais fortes. Parabéns! Isto não é para todos. A esta hora, não é para todos. Para já, ao som de Terry Swift, aqui no nosso Clube dos Madrugadores da Rádio Comercial.

0: parar.
1: Cá está a Francisca Borges pela Rádio Comercial e quem também não para é o relógio. Já estamos a caminho das 7. Bom dia, boa quarta-feira, boa viagem. A partir das 7, manhãs da Comercial, claro, para seguir muito bem disposto nesta sua manhã. Antes disso, vamos ao resumo de ontem.

0: quarta-feira. Boa viagem a partir das 7. Manhãs da Comercial, claro, para seguir muito bem disposto nesta sua manhã. Antes disso, vamos ao resumo de ontem. Eu sou o Pedro Andrade e conto consigo amanhã aqui no nosso Clube dos Madrugadores, a partir das 5 da manhã em ponto.
1: Ontem foi assim.
2: Há bocado a Vera estava a dizer que precisava de um balde de café.
3: Não, um barril.
0: Uma pipa.
2: Não, porque a pergunta do Eu Que Sei é: para que é que serve o café? E a Tecas foi. Atenção. Tecas foi à Queen Elizabeth School.
0: Ai, foi onde eu andei.
2: Fundação.

0: 10 a 0.
1: 10 objetos que costumam ser proibidos nos concertos.
2: Vamos lá.
1: Está a contar, bora.
2: Facas. Muito bem. Começamos bem. Mais.
3: Tesouras.
4: Já chega de coisas que cortam.
3: Pistola.
1: E a pistola.
4: O que é que esta vida
2: não está na lista?
1: Não, a vida que eles não vão a concertos. É que vão com facas e com pistolas.
2: Mais, mais.
1: Mais.
5: Bombas.
2: Bombas.
1: Bombas. É pá, também bombas, pistolas, facas. Mísseis. Digam mísseis.
4: Olha, tenho uma granada, não deixar ir ao panda.
1: Família, o que é que vocês perderam? Querem ver?
6: Pois, tem que ser.
7: Acabou de perder um ambientador para o carro com aroma a pescada cozida com brócolos.
2: Também ótimo é uma bomba.
3: Ainda bem que não ganhamos.
2: Exatamente. Não ganhamos. A vida é bela.
1: Comercial. Eu acho que devíamos pôr no Christmas in the Night, no Porto in the Night, devíamos pôr nos bilhetes. Atenção. Não é permitido apresentar-se, por vezes acontece, com bombas e mísseis e facas e pistolas.
2: Mas podíamos incluir isso no espetáculo.
1: Ai, ai, que maravilha. Vamos lá ver, quem trouxe a bomba hoje? Bomba
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1: Posso dizer-lhe que esperámos muito pela edição de hoje do Homem que Mordeu o Cão.
8: Pois.
1: Título deste episódio: as repetições acabaram, o Marco volta para a semana. Vamos explicar. O Nuno Marco volta a fazer O Homem que Mordeu o Cão a partir da próxima terça-feira, com histórias novas todos os dias, feitas em direto, com o Nuno a regressar à dinâmica do programa dia-a-dia.
2: É isso mesmo.
4: Está na hora!
2: Terça-feira, dia 26 de maio.
1: Ele começa por fazer algumas edições ainda à distância, seja no hospital, seja depois em casa. O compromisso é vir aqui à rádio pelo menos uma vez por semana e gradualmente ir voltando ao estúdio. E nós tínhamos dito que estava mesmo a aproximar-se o momento em que o Nuno ia voltar, enfim, à vida do dia-a-dia, e isso vai acontecer a partir da próxima semana.
9: O Nuno Marco é sexy, inteligente, uma pessoa empática,
10: uma energia espetacular
11: e um sentido crítico social muito apurado.
12: Bondade, precisamos mais pessoas como ele.
11: Coragem.
10: Ousado, sem papas na língua.
13: Figura nacional no que toca ao humor.
14: É criativo.
15: Divertido. Sincero.
16: Fofinho.
17: Eu acho que é uma pessoa bondosa.
18: Carismático.
19: Amizade, carinho e parvoíce.
20: É um querido. É um querido.
21: O Nuno Marco vai voltar.
22: Não me dê falsas esperanças.
23: Que bom! Fico muito contente.
24: Isso é muito bom.
25: Ótimo, isso são boas notícias para nós e para o Nuno.
26: Vai ser bom voltar a tê-lo na Rádio Comercial de manhã.
27: Estou ansiosa que isso aconteça mesmo.
28: Yay, boa.
29: Que bom. Fico muito feliz com o regresso.
30: Sou grande fã, ele é do bairro onde eu cresci e desejo que ele melhore o mais depressa possível.
31: Força, Marco.
32: Estamos todos contigo. Força.
33: Fico contente sobretudo por ele.
34: Força, Nuno. Estamos à tua espera.
1: Estamos todos à espera do Nuno.
4: As amigas falaram em coro.
35: Seria na relojoaria, porrada por causa de relógios. Parece que a Swatch e a Audemars Piguet lançaram uma colaboração. Os interessados em comprar, por outro lado, decidiram não colaborar.
1: Epá, isto gerou enormes tumultos. Conta-nos tudo o que sabes sobre este caso.
35: Por acaso, Pedro, eu demorei a perceber o que se passou. Ouvi uma notícia que dizia: novo relógio atiçou o caos. Eu como assim atiçou? Pensava que o relógio era da Swatch. Aqui há uns anos eu tive uma videochamada marcada com um grupo de trabalho que incluía alemães, portugueses e um membro da comunidade indígena da Nova Zelândia que vivia em Ponta Delgada, não é?
1: Certo, Manel.
35: Pronto, e no início da reunião um alemão disse: estamos cá todos, é meio dia em ponto. E eu disse: menos uma hora e nos Açores.
8: Ontem foi assim.
1: Hoje veremos, o Pedro já foi ao descanso bem merecido. 7 minutos para as 7 da manhã.

Ora bem, a turma das 10 para as 7 está reunida para a música do meu tempo. E, meu Deus, eu não tinha assim nenhuma ideia para hoje e chego aqui, vou ver o que é que se passa nas notícias da música e tal, e dou com isto. Vamos lá ver. Meus amigos, o que sucede é o seguinte. Há uma,

Uma pessoa até fica sem saber o que dizer. A Cher faz 80 anos hoje, máximo respeito. Quando começou a carreira dela, os Beatles estavam a começar. Máximo respeito, mas a minha preferida nem sequer é esta outra.

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1: E assim se assinalam 80 anos de vida da Cher. 80 faz hoje. Ana Bernardino, fecha a boca. É incrível. Em casa, no carro, em todo lado. Ora, vamos a isto. 7 em ponto. Notícias na Rádio Comercial. Com a Ana Bernardino. Ana, bom dia.
2: Bom dia. Nem uma única notícia escrita desde a meia-noite. Os jornalistas da Agência Lusa estão em greve. A sindicalista Susana Venceslau explica as razões.
3: Somos contra os estatutos que foram impostos pelo atual governo. Entendemos que agravam os riscos de governamentalização da agência e de ingerência política. Porque passamos de um administrador para três, escolhidos diretamente pelo governo. Passamos a ter um novo órgão dentro da Lusa, que é um conselho consultivo, composto por 13 pessoas, 6 das quais também são nomeadas.

0: Também traz a obrigação da Direção de Informação de ser ouvida no Parlamento e nós somos completamente contra o facto de o poder político escrutinar o jornalismo.
1: Os jornalistas da Agência Lusa estão em greve desde a meia-noite às 11h30 da manhã. Concentram-se junto à Assembleia da República. À mesma hora, no Parlamento, os deputados debatem as propostas de alteração aos estatutos da Lusa. A taxa de risco de pobreza em Portugal baixou para 15,4%. É o segundo ano consecutivo que se registra uma diminuição, mas persistem fortes desigualdades sociais, regionais, salariais e habitacionais. Conclusão do estudo Portugal Balanço Social 2025. A Agência Lusa

0: pelo Noda Crel e zona do Estádio Nacional para Linda a Velha. No IC19, trânsito compacto a partir do Cacém até à reta dos comandos da Amadora. Passando para a cidade do Porto, o trânsito está agora mais acumulado na via de cintura interna entre Bessa Leite e a Boa Vista. No sentido contrário, não há quaisquer dificuldades. Do lado de Gaia, 20A1 em direção à Ponta Rábida, também com trânsito regular.
1: 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Bom dia, Vera.
2: Olá, bom dia. Quando tenho aqui poucas linhas, é bom sinal. E o que é que eu tenho para lhe dizer? Primeiro que é quarta-feira, já vamos a meio da semana.

0: Portanto, como em princípio a autoestrada não é o melhor sítio para a pessoa fazer uma cestazinha, cuidado com isso.
1: Cuidado.
0: A28, sentido Viana Porto, depois do Fashion Outlet de Vila do Conde, está um colchão.
1: E saiu de casa com ele, atenção que ficou na estrada.
0: Olha,
1: é melhor, exato, ir lá buscar, não
0: veja,
1: é? A pessoa ainda
0: isso.
1: Não deve ter dado por ela.
0: E que perigo, não é?
1: Não, é muito
0: e
1: perigoso.
0: Que perigo.
1: É muito perigoso.
0: 7 e 5.
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4: O próximo dia

Aqui estamos, sitiados ao fundo do corredor. É dia da Marinha e é dia europeu do mar. E como dizíamos, as coisas estão relacionadas.

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1: Me satisfazendo a curiosidade de um ouvinte, que é o Hugo Oliveira, que veio aqui ao WhatsApp da rádio. Malta, afinal, quantas pessoas é que estão no estúdio? É que a cada segundo parecia que ouvia uma pessoa nova. Isso hoje mais parece a esplanada da Comercial do que as manhãs. Quantas pessoas estavam aí?
2: Nove? Portanto,
3: nove. Eu contei há pouco, éramos nove.
2: Éramos nove. Pedro Ribeiro, Lourenço Ecker, Vera Fernandes, Vasco Palmeirinho, Filipe Galrão, Renato Duarte, Manuel Cardoso, o André Penin e a Marina Pinto.
4: Parece que agradecer um goleador.
3: E aí, ele disse os apelidos, nunca mais saí daqui. Ai, que viemos com coleção primavera-verão. O Pedro de laranja, eu com flores, o André com ananases.
4: Ah, pois.

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2: Para Lisboa, seguramente, mas para o país, eu acho que há um antes e um depois.
3: Sim, sim, falávamos disso. Não é? E o André dizia, sobretudo para a nossa geração, nós fomos de 82, foi um ponto de viragem, até lá o que é que tínhamos? Cinema, não é? E depois pensámos, afinal, se calhar dá para viajar, há outras culturas.
2: E mesmo a consciencialização dos problemas do mar e de proteger,
3: claro,
2: o mar.
3: Claro.
2: Lembro-me da primeira vez que fui ao então Pavilhão da Utopia, que é o Mel Arena. Se me dissessem em 98, olha, vai haver uma altura da tua vida em que naquele palco deste pavilhão novíssimo, lembro-me de entrar e ver aquela estrutura de madeira e pensar, isto é lindo, lindo.
3: E os espetáculos eram incríveis.
2: Eu lembro-me do espetáculo. E lembras-te que a Expo 98 fechava sempre com um espetáculo Aquamatrix, será,
3: sim,
2: que se chamava,
3: sim,
2: assim?
3: Sim, acho que sim.
2: Era. Com pirotecnia e com... Isso era meio fora de Albaus, era assim uma coisa...
3: Sim.
2: Era extraordinário. E os concertos na Praça Sony...
3: Silence 4, na última noite, sim.
2: Os Garbage, lembro-me perfeitamente de ver os Garbage lá. E os Silence 4, claro que sim. E todos os...
3: Os
2: dos países,
3: lá.
2: Ter o teu passaporte para... Já foste à Croácia?
3: Sim,
2: já foste à Suécia?
3: E a animação de rua, e tudo muito moderno, e tudo muito... levava-te para um mundo da fantasia, não era? Era tão bonito.
2: E lembro-me também de uma coisa que aconteceu, que foi, no princípio... Eu lembro disto, nós fizemos lá manhãs, a dada altura, naquilo que depois viria a ser... No edifício que deveria ser os estúdios da Sport TV hoje. Tinham estúdios de rádio.
3: Sim.
2: E nós fizemos lá a emissão.
3: Ao lado do, perto do Chimarrão.
2: Sim, perto do Chimarrão, justamente. E lembro-me que foi como foi nos primeiros dias, é que ele estava vazio. E portanto, à Tuga, deixámos sempre mais para o fim, e a dada altura passou de estar vazio a estar completamente lotado, tanto que nas filas para os pavilhões, mesmo à Tuga, apareceram uns bancos que eram feitos de cartão, que eram, passa a publicidade, que eram da Superboc, onde a malta se sentava enquanto estava à espera para ir entrar nos pavilhões.
3: Não deixa de ser inteligente. E no último dia abriram as cancelas e entrou tudo à maluca, porque já não conseguiam controlar as pessoas. E por outro lado, eu acho que queriam que toda a gente tivesse acesso àquela noite, não é? Que foi incrível. Ninguém dormiu.
2: Não me lembro de outra enchente tão grande da cidade de Lisboa.
3: E alegria. Uma pessoa ia para as aulas sem dormir e a vida era bela.
2: A vida era bela, de facto.
3: A malta no comboio a dormir naquelas partes onde se colocam as malas, por cima. Ia tudo aí a dormir.
2: E eu acho que é uma coisa, obviamente, de Lisboa, mas é uma coisa do país, porque veio muita gente de todo o lado para ver a Expo 98, para passar pelo menos um dia na Expo 98, e na verdade ficou para sempre
3: essa recordação.
2: Essa recordação e o nascimento quase que de uma nova cidade.
3: Claro.
2: Aquela zona não existiria tal como existe hoje se não fosse a Expo 98. E enquanto estou a falar, estou a ver aqui um vídeo da Expo 98 e, meu Deus, o que eram estes cabelos?
3: Bom. Agora é para a frente, olhar para a frente.
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1: Curioso como certos acontecimentos e certas efemérides dizem a tanta gente. Começamos a falar da Expo 98, que faz hoje... Quantos anos aqui?
2: Tínhamos 28, feito as contas há pouco, 28. Sim, 28.
1: Há 28 anos. Muita gente aqui no WhatsApp da Comercial a partilhar recordações suas.
2: É porque na altura não tínhamos assim tanta coisa. Portanto, foi mesmo um... Eu ia dizer um dia, não, porque não foi só a última noite. Foram vários dias de alegria e mesmo felicidade a saltitar entre pavilhões.
1: Foi um banho de futuro, não é?
2: Exato.
1: De tal maneira, está aqui o ouvinte, acha graça, isto é o Ricardo. Bom dia, Ricardo. Ele diz, se para vocês existe um antes e um depois da Expo 98, imaginem para mim, diz ele, que sou nascido e criado em Moscavide. Diz ele, mudei de país de um momento para o outro.
2: Pois foi, de repente, o que é isto?
1: O que é que aconteceu em Moscavide? Há de facto um antes e um depois. Muita gente a falar, nós falámos disso, os concertos da Praça Sony, os Foo Fighters também passaram por lá.
2: Sim, sim, sim. Muita gente que depois foi morar ali para a zona da Expo, não é? Porque aquilo não tinha tantos prédios na altura.
1: Mas eu lembro-me, não sei, se calhar sou eu e varia de pessoa para pessoa, mas quando me lembro dos concertos na Praça Sony, o primeiro nome que me vem à cabeça são os Silence 4. Vamos juntos?
2: Vamos.

0: Na verdade, devemos voltar a este assunto sexta-feira, porque é sexta-feira que é o dia do aniversário mesmo.
1: Sim, antecipámos aqui as recordações.
0: A Expo 98 abriu oficialmente ao público dia 22 de maio de 98, com uma cerimónia de inauguração a decorrer desde a noite anterior, em que foi a pré-inauguração dia 21. O evento abriu a 22 de maio de 98 e foi até 30 de setembro de 98. Durante estes meses, recebeu mais de 10 milhões de visitantes.
1: Meu Deus.
0: A gala de abertura teve o então Presidente da República, Jorge Sampaio, que já não está entre nós, e o Primeiro-Ministro, António Guterres. Um dos momentos mais marcantes da noite foi a atuação, já não me lembrava disso, foi a atuação dos Madre Deus, acompanhados pelo tenor espanhol José Carreras, e juntos interpretaram o tema Haja o que houver.
1: Sabes que eu tenho uma leve memória desse momento. Vamos procurar,
0: de
1: Pedro. Eu lembro-me mais ou menos.
0: E agora que há a loucura com o Swatch, não sei o quê, havia um Swatch Adamastor que tinha um bilhete no...
1: Sim, toda a gente tinha
0: o relógio para entrar.
1: Um amigo com esse relógio e toda a gente tinha um amigo ou dois que trabalhava na Expo.
0: E se calhar hoje o Adamastor, quem tiver o relógio, se calhar vai lá alguma coisa.
1: Vou ao LX ver.
0: 28 anos depois é capaz de ver qualquer coisa. Vamos ao trânsito, uma oferta Benacar e pneus Continental. Paulo Miranda, bom dia.
2: Olá, bom dia, Pedro.
0: Dificuldades a esta hora?
2: Na cidade de Lisboa, no IC19, trânsito agora mais acumulado a partir do Cacém até à reta dos comandos, fila também a partir de Alfragide para Pinamanique, na A5 da Ribeira da Laje para Linda a Velha e da zona Monsanto para as Amoreiras, a marginal com intensidade em Carcavelos e mais à frente Passo de Arcos até Caxias, filas também na A2 desde a Baixa de Corroios para a Ponte, os acessos ao Nó de Almada congestionados, agora demora mais acentuada na A33 no acesso à Ponte Vasco da Gama, também dificuldades a partir de São João da Talha na A1 e na segunda circular nos dois sentidos à filas, tal como no eixo norte-sul já se começa a parar a partir da zona de Telheiras em direção a Sete Rios. O acesso da A8 para o túnel do Grilo também demorado. Na zona do Grande Porto há trânsito lento na A1 desde Vila d'Este para a Ponta Rábida, na VCI entre Bessa Leite e a Boa Vista e a partir da Ponte Freixo até à passagem pelo Noda A3, A3 a partir do Noda A4 para a Circunvalação e VCI e na A28 lentidão na zona de Matosinhos.
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1: Sim, sim.
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1: É com gosto que lhe digo que hoje é quarta-feira, 20 de maio, e o que é que temos? Temos um dia maravilhoso. As máximas estão a subir. À tarde, céu limpo em todo o país. De manhã, ainda temos, sim, algumas nuvens aqui a atrapalhar no norte e centro. Entretanto, encontrei aqui um relógio Swatch Expo 98. Em Massamá, quanto, Pedro?
0: Quanto é que vale hoje, 28 sim. anos depois? Pá, não faço
1: é ideia. O primeiro, assim, há aqui vários à venda. É o primeiro. O primeiro que eu encontrei. Está à venda em Massamá, relógio Swatch Expo 98.
0: Quanto é que
1: manda um valor.
0: Ah, não sei, 30 euros.
1: Menos.
0: 20.
1: Menos.
0: 5.
1: Não, 15.
0: 15 euros?
1: 15 euros, sim.
0: 15 euros em Massamá.
1: Há aqui mais, mas pronto, foi o primeiro que eu encontrei.
0: É o... É em Massamá?
1: É.
0: É o nosso lindo Pedro Passos Coelho? Está a vender... Está a vender os
1: relógios. É. Agora dedica-se a isto.
0: Ah, faltam as máximas, espera aí. Ponta Delgada 18, Aveiro 21, Funchal 22, Viana do Castelo, Porto e Guarda 23, Bragança, Vila Real e Viseu 27, Coimbra e Faro 28, Braga e Castelo Branco 29, depois entramos na casa dos 30 graus, 30 para Porto Alegre e Leiria, 31 para Lisboa, Setúbal vai ter 32, Santarém, Évora e Beja vão ter 33. 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Entra em campo a Ana Bernardino com o Essencial da Informação. Ana, bom dia.
3: Bom dia. O risco de pobreza caiu em Portugal, mas a taxa de privação material e social afeta quase 30% das crianças pobres, dados do Estudo Portugal Balanço Social 2025. Uma variante do vírus Ébola está descontrolada na República Democrática do Congo. Já morreram mais de 130 pessoas desde o primeiro caso detectado há menos de um mês. Entretanto, um caso foi detectado nos Estados Unidos. O doente foi transportado para a Alemanha para ser tratado. O Senado dos Estados Unidos aprovou uma resolução para limitar os poderes de guerra de Donald Trump contra o Irão. No entanto, ainda são precisos vários passos para que a medida possa entrar em vigor, até porque Trump pode vetar esta medida.
0: O Essencial da Informação volta às 8.
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3: Pede-nos o Paulo Miranda para chamar a atenção para algumas zonas onde há intenso nevoeiro. Cuidado.
4: Vamos apontar aqui, sim.
3: Na A4 entre Baltar e o Porto, muito difícil. E também na A6, na zona de Monte Moro Novo. Recado dado, seguimos.
5: Nuno Marco é sexy, inteligente, uma pessoa empática, uma energia espetacular
6: e um sentido crítico social muito apurado.
7: Bondade, precisamos mais pessoas como ele.
6: Coragem.
8: Ousado, sem papas na língua.
9: Figura nacional no que toca ao humor.
10: É criativo.
11: Divertido. Sincero.
12: Fofinho. Eu acho que é uma pessoa bondosa.
13: Carismático.
14: Amizade, carinho e parvoíce.
15: É um querido.
16: Força, Nuno, estamos à tua espera.
3: Estamos todos à espera do Nuno.
17: As amigas falaram em
3: O Nuno está de volta a novas edições do Cão, com novos episódios a partir da próxima terça-feira.
4: Está quase, quase.
3: E hoje falamos com ele em direto na edição de hoje do
4: Homem que Mordeu o Cão. Nosso Marco está de regresso.
3: Vai estar a partir do hospital em direto connosco. 8h50 é a hora.

0: É super música, passa na comercial a 17 minutos das 8. Bom dia, boa quarta-feira. Vai ser um dia de sol em todo o país. No entanto, a esta hora, ainda há algumas zonas com muito nevoeiro. Já falámos de algumas, há aqui mais uma. Há 29, zona de Estarreja, muito cuidado. Tem aqui um ouvinte a dizer, basicamente não se vê nada. Portanto, ligue as luzes, se vai por aí, e vá com especial cuidado. Há 29, zona de Estarreja.
1: À tarde melhora.
0: Sim, à tarde, sol firme em todo o país. 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

0: Então, bom dia, vamos ao Eu É Que Sei, feito no Queen Elizabeth School.
1: O meu colégio de sempre.
2: Não é?
3: Diz lá coisas que aprendeste, músicas, etc.
4: O hino, cantei um bocadinho ontem, não é?
3: Sim.
4: Mas à segunda-feira, a nossa diretora, que era a Mrs. Vandenberg.
2: Ah, oh, bom.
3: Sou a Harry Potter.
4: Era, na altura era holandesa. Agora diz neerlandesa. Ela ia para o recreio. E seja o que tivesse a fazer, o que fosse, ela apitava o apito, tu tinhas que parar e toda a gente fazia filinhas e cantávamos o hino português, o hino inglês e o hino da escola.
3: Ok.
4: À segunda-feira.
0: Meu Deus. O holandês não?
4: Difícil de pronunciar.
0: Não havia. Fomos lá perguntar, foi lá a Tecas perguntar às crianças o que é o GPS. Eu não paro.

0: que eu sei?
1: Quer saber se vocês sabem o que é o GPS? Já ouviram falar?
2: É para vermos o caminho da escola, o caminho para onde vamos.
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1: Ah, o rádio.
3: O rádio é que tem música.
1: Ok. Comercial. E os vossos pais usam o GPS?
4: O meu pai.

0: ver.
1: Chegou ao seu destino.
2: Nas férias não é preciso chegar a horas, porque vamos lá estar só a dormir e a fazer
3: pois,
2: coisas.
3: Se pensarmos no, na praia, não abre nem fecha. Não é?
2: Então, que ele está sempre aberto. Não é preciso chegar. Bem, é chegar a tempo para estacionar e para ter lugar para pôr a toalha.
3: Sim, também isso. É verdade.
2: Não se perca no seu GPS, está com a Rádio Comercial. Bom dia!
4: Bom dia! Olá, bom dia.

0: Vera, Vera, meteste aí por caminhos estreitos.
1: Pronto.
2: Bom dia. Vera, só desculpa essa inconfidência da praia não abrir nem fechar, porque o meu filho mais velho já tem 13 anos, porque quando ele era pequenino e nós morávamos na zona de Alfragide e ele pedia para ir à praia, o meu marido enganou-o muita vez a dizer que o portão da praia estava fechado e por isso

0: nós não podíamos ir. Portanto, isso foi uma falha técnica muito grande. Vai haver pais que têm muito para explicar hoje à noite aos miúdos. Epa, beijinhos, bom dia a todos.
1: A Vera explica às crianças todas.
2: Então, mas eu estava a falar da minha praia. As praias não são todas iguais.
1: Tens sim, uma praia só tua?
2: É a minha.
1: Oh, está a girar, a vida corre-lhe bem.
2: A minha não fecha.
3: Ah, ok. Portanto, para esta ouvinte, para a Marisa, pronto, era só a praia da Vera que tinha estas condições.
2: Um dia vou ter uma maior, para já é assim muito pequenina.
3: É um.
2: É um portão muito pequenino.
3: É um canteiro.
2: Não, não tem portão, não tem.
3: Tentar melhorar, mas não.
2: Não. Olha que música tão linda.
1: Manda beijinhos.
3: Hoje é dia europeu do mar.
2: Olha, tu vieste de marinheiro, Pedro.
3: Vim de marinheiro.
2: Tu vieste.
3: Esta vida de marinheiro está a cá.
1: Ai, aquele flor à porta é teu.

0: Faro nas manhãs da comercial, menos de 2 minutos para as 8.
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0: Informação à beira das 8, na Rádio Comercial, com a Ana Bernardino. Ana, bom dia.
1: Bom dia. A Direção-Geral da Saúde confirma à Rádio Comercial que foi registado o primeiro caso suspeito da doença em Portugal, o antivírus. Garante que foram ativadas todas as medidas de prevenção e controle para estes casos. Ruben Mateus.
2: A DGS diz que uma pessoa deu entrada num hospital público com sinais e sintomas muito ligeiros de gripe. A RTP avança que foi ontem à tarde nas urgências do São Francisco Xavier, em Lisboa. O doente foi depois submetido a um teste e poucas horas depois obteve-se o resultado, que foi negativo. Afastada a suspeita de infecção por antivírus, teve alta. Este caso, diz a DGS, está associado ao transporte aéreo dos casos agora confirmados que surgiram no navio Ondius no último mês.
1: O doente deverá ser testado.

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1: Já se podem candidatar, o pagamento será feito pelas câmaras municipais. E a propósito das intempéries, milhares de abelhas foram mortas à passagem da tempestade Kristen. Eduardo Marques, apicultor da zona de Pombal, uma das regiões afetadas pelas recentes tempestades, conta à Rádio Comercial que o vento derrubou colmeias e a chuva intensa acabou por matar grande parte das abelhas.
2: Houve muito vento. Tudo o que era, as tampas e algumas colmeias foram derrubadas. Mas como vem muita chuva, não é? Elas agarraram-se, pronto, era a casa delas, não é? Portanto, a chuva matou-as, elas morreram.
1: Eduardo Marques teve prejuízos entre os 6 e 7 mil euros. É uma história que pode ler no site da Rádio Comercial, desde que é o Dia Mundial das Abelhas.
3: Nem de propósito.
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3: Pronto. Normalmente é a seguir ao tempo e ao trânsito, mas ficou já porque tinha a ver com isso, com o dia das abelhas e dos insetos e tal e tal. Para já, vamos ao trânsito. Não dá para voar no trânsito. 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Principais problemas?
5: Para já, em Lisboa, um acidente na zona do Pragal, no acesso à ponte 25 de Abril, está já a provocar paragens a partir da área de serviço do Seixal, os acessos ao nó de Almada bastante congestionados, tal como os acessos à Cova da Piedade e à Rotunda, neste caso à Rotunda do Brejo. Há também dificuldades na Marginal, a partir da Praia de Santo Amaro em direção a Caxias. Conta ainda com paragens na A5, a partir da zona de Oeiras, em direção a Linda Avelha e de Caselas para as Amoreiras. Há paragens na Cril, no acesso de Pinamanique para a Segunda Circular, e no IC19, trânsito lento a partir do Cacém para a Reta dos Comandos e de Alfragide para Pinamanique. Demora também nos dois sentidos na Segunda Circular, a partir da Ameixoeira, no eixo Norte-Sul. Conta ainda com filas na A1, na zona de São João da Talha, e no IC2, em direção à Praça José Queiroz. No Porto, há demora a partir de Santo Ovídio para a Ponta Rábida, também no acesso à Ponta do Freixo e depois na VCI até à passagem por Noda A3, A3, A28 e Via Norte com sinais amarelos. E por último, a informação para o nevoeiro a norte do Porto, neste caso na A4, na zona de Baltar e praticamente em todo o percurso até ao Porto, e na zona de Montemor Novo também se mantém o nevoeiro bastante cerrado, convém conduzir com o máximo cuidado.
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1: Quarta-feira, dia 20 de maio, vou agradecer aqui a informação em relação ao nevoeiro. Portanto, A4 e A6. Temos máximas muito lindas nesta quarta-feira. As máximas estão a subir. À tarde, céu limpo em todo o país. De manhã, então, nevoeiro em vários pontos e também algumas nuvens durante a manhã no norte e centro. Máximas para hoje.
6: Comecemos com mais fresquinha. Ponta Delgada, Alô Açores, 18 de máxima. Agora saltamos para Aveiro, 21. Funchal, 22. 23, máxima no Porto, na Guarda, e também 23 em Viana do Castelo. Saltamos dos 23 para os 27, Bragança, Vila Real e Viseu 27, Coimbra 28, Faro também 28, Braga e Castelo Branco já nos 29, nos 30, Leiria e Porto Alegre, acima dos 30, Lisboa 31, Setúbal 32 e 33 em Santarém, Évora e Beja. Sim, o calor está de volta.
3: Que maravilha, 8 horas 4 minutos, para quem não apanhou há bocadinho, aqui está.
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5: Coisas que acontecem neste programa. Por falar em coisas que acontecem neste programa, de vez em quando sabe-nos bem voltar a este dia. Senhoras e senhores, Radio, Someone Still Loves You. Radio Gaga, por Marisa Liz e a nossa banda.
6: É verdade, sim, senhor.
5: Não é? Isto é incrível. Se ainda não viu isto no YouTube, tire 3 minutos do seu dia para ir ver. Foi espetacular.
7: Pois foi.
6: Na altura em que se faziam canções cujas intros davam para falar tudo e mais alguma coisa.
5: Para a previsão do estado de tempo para todo o trimestre. 8 e 9, bom dia. Daqui a pouco 10 a 0.

0: Inesquecível esta emissão. 8 e 13, bom dia, vamos para o 10 a 0, uma oferta ao modo hoje é Eco.
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0: Olha a Liliana Rainho.
2: Bom dia.
3: Olá, Liliana.
2: Andam a ligar há 2 anos.
0: Há 2 anos estão a ligar?
4: Há 2 anos que todos os dias as nossas filhotas nos pedem para ligar para vocês.
0: É hoje.
4: Eu fico muito triste porque nunca conseguimos.
0: Mas é hoje, é hoje.
2: Já está a acontecer.
4: É hoje, nem queríamos acreditar.
0: Liliana, apresente-nos então essas filhas todas.
4: Sim, é a Leonor.
5: Olá.
3: Olá, Leonor.
4: É a Maria Caracoleta.
3: Olá, Maria.
4: A nossa maior fã. E é a Carolina.
3: Olá, Carolina.
2: Olá. Ah,
3: portanto, só meninas, não é, Liliana?
4: Só meninas, não consigo um menino.
3: Mas está bem assim?
0: Está bem, mas ainda vai a tempo.
3: Repara o silêncio do outro
0: Sim,
3: lado.
0: Silêncio.
3: Ainda vai a tempo.
0: Ainda
3: silêncio.
0: Vai a tempo. E a Liliana?
3: Está bom.
4: Nada disso, nada disso. Estamos bem.
3: Oh, meninas, gostavam de ter um irmão?
4: Não.
0: Ah, não. É porque era esse o prémio.
2: A Liliana, yes.
0: Então, vocês estão onde a ouvir a Rádio Comercial?
4: Em Leiria.
0: Muito bem. Como é que está amanhã em Leiria?
4: Está fantástica.
0: Está boa, não é?
4: Mas agora com este telefonema fica tudo muito melhor.
0: Ah, oh, que maravilha.
2: Oh, tão bom.
0: Então, lá. Hoje é Dia Mundial das Abelhas e, portanto, fomos atrás disso. Queremos 10 insetos que voam.
4: Ok. Meninas, 10 insetos. Certo?
0: Insetos que voam.
4: Que voam, ok.
0: Insetos que
4: não voam. Ah, pois há, os restantes.

0: Os restantes não vou.
1: Não, não queremos restantes.
0: A não ser que sejam atirados de uma janela.
1: Mas aí não conta.
0: Voam sem querer.
2: Coisa conta. Que não fazemos muitas vezes.
0: Não. 10 insetos que voam. Estão prontas, meninas?
1: Vocês chegam lá.
3: Sim, prontíssimas.
0: Então vamos lá, um minuto a partir de agora.
1: Go!
3: Mosca.
1: Mosca.
2: Mosca.
1: Disseram Joaninha, não disseram?
2: Disseram. Mais.
3: Mel. Mosquito.
1: Mosquito, sim.
2: E mel quê? Melgas, não é? É.
3: Sim. Livelinha, tu
1: disseste. Livelinha, muito bem.
3: Escrevinho.
1: Acho
3: que escreveu. Barata.
1: Não.
3: Carraças. Isso não voa.
4: Boa, sim, senhora.
2: Não, não são borboletas, são.
3: Ai, traças.
1: É isso. Traças, boa. Aquela mota, aquela acelera de baixa cilindrada.
2: Vim. É isso.
1: Bem.
0: Okay.
1: Só faltam dois, não é?
0: Sim.
3: Ajudem lá.
2: Um tem ouro.
1: Besouro, muito bem.
2: Falta um.
0: Falta um só. Um que salta muito.
2: Salta, salta.
3: Salta.
0: Salta.
3: Grilo.
0: Não, não, é feio que dói.
1: De vez em quando a gente cospe.
2: Não, não, não.
0: Está toda a gente a dizer nos carros.
2: Gã.
1: Ah! Eram os gafanhotos.
0: Eram os gafanhotos.
2: Mas disseram fora do tempo, não foi?
0: Os não, não, acho que não disseram.
2: Está a pedir VAR?
0: Então, mas pede VAR quando. Espera, vamos ao VAR.
2: VAR?
0: Não, não,
2: não.
0: O VAR diz que não.
1: Hoje o VAR está em mau dia.
0: É porque o VAR quer que não saia ao prédio.
2: Assistimos a um dedo virado para baixo.
0: Sim, sim. Meninas, têm de ser fortes para perceber o que é que perderam. Estão prontas?
3: O que é que nós perdemos?
0: O que é que perderam?
5: Acabou de perder. Espera, eu preciso de outra voz.
6: Esta voz

0: Está a ver? Nós não queríamos que saísse o prego.
1: Safaram-se de uma praga de gafanhotos.
0: Tínhamos que escolher um dos insetos para ser uma praga e achávamos que os gafanhotos tinham mais, tinham um efeito.
1: E é mais bíblico.
0: É. Sim, é uma coisa bíblica.
2: Ia ser pior, se fosse pulgas, era pior, não
3: é? E pulgas.
0: Mas eu gostei que vocês, a dada altura, desataram a disparar insetos, tipo, mas baratas. Eu comecei a imaginar baratas a voar.
1: Em alguns países há baratas que voam.
0: Pois há.
1: Há baratas com asas.
2: Exatamente.
1: Em alguns países há.
2: Que pensamento.
0: Leonor, Maria e Carolina não ganharam, mas foi tão bom jogar convosco. Foi mesmo bom.
2: Olha, nós gostávamos de agradecer o vosso espírito, a vossa animação todas as manhãs. Eu acho que tinham de fazer coaching para as empresas, porque se toda a gente tivesse um ambiente no trabalho que vocês têm, éramos todos muito mais felizes e a sociedade estaria muito melhor.
0: Oh, muito obrigado.
2: Portanto, muito obrigada. Senti isso a primeira vez que estive com o Vasco e com o Pedro. Tive a oportunidade de estar convosco. Você, o Vasco, se calhar com a memória que tem, é capaz de se lembrar deste momento.
1: Qual?
2: O Pedro, não sei. Uma mini entrevista feita à pressão num dia que eu fui ter com o meu tio Miguel Chagas e à rádio.
1: Ah, é a sobrinha do Chagas. Isso já foi há muito tempo.
0: Sim.
2: Há muito. Não foi nada que nós somos um jovem.
0: Claro que sim. Bem observado.
1: Grande Chagas.
0: Um abraço para ele.
3: Um beijinho. Era muito
2: obrigado,
3: divertido.
2: Um grande beijinho para o Marco e obrigada por nos animarem todas as manhãs.
0: Muito obrigado.
1: Um beijinho.
0: Beijinhos a todas. Adeus.
1: Peraí. Sim?
4: Não, eu gosto muito do Taskmaster.
1: Como não gostar? É o melhor programa do mundo.
3: Pois é.
1: Beijinhos. Tchau.
3: Beijinhos.
0: Obrigado. 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
0: Estão simpáticas, não foi? Isto é uma alegria. 8h19, bom dia.
1: Bom dia!
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2: That's tasty.
1: É um bocadinho.
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0: Muitos ouvintes a esclarecer-nos que, de facto, e lembrando disso, também já vi, há baratas que voam, de facto. Muitos ouvintes aqui do Algarve a dizer que isso é muito, muito comum. E baratas bem grandes.
2: Também sim, sim. Tailândia, Brasil, também sítios onde já disseram que há esse espécime, deve ser tão bonito e tão simpático.
0: Canoio.
1: Eu acho que elas agora estão mais rápidas.
0: É?
1: É. No outro, dia andei a correr atrás de uma.
0: Atrás de uma barata?
1: Sim, sim. E fugia.
0: E apanhaste ou não?
1: Apanhei. Mas
0: não era para matar, pois não?
1: Não, não.
0: Era para depois libertá-la no seu meio natural.
1: E para lhe dar festinhas?
0: Com certeza que sim. Dar festas a uma barata. Não. Cantante Kika com a Kika Nazaré. Uma...

0: Rádio Comercial, bom dia, são 8h31.
1: Então.
0: Demora, mas não falha. 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Paulo Miranda, bom dia, como estão as coisas?
2: Olá, bom dia Pedro. Está particularmente difícil a A2 em direção à ponte 25 de Abril, para além do acidente, entretanto, resolvido na zona do Pragal. Há uma viatura avariada no final do tabuleiro e, por isso, o trânsito lento desde a área de serviço do Seixal, os acessos ao nó de Almada bastante congestionados. Atenção também à A33, ramo de acesso para a ponte Vasco da Gama, há acidente em via esquerda e, naturalmente, o trânsito está aí também bastante condicionado em direção a Lisboa. Ainda dificuldades na marginal a partir de Carcavelos em direção a Caxias. Na A5, logo a seguir às portagens de Carcavelos em direção a Linda Velha e de Caselas para as Amoreiras. Há também demora no IC19, do Cacém para a Reta dos Comandos e da Amadora para Piramanique. Fila também a partir do Estádio da Luz na segunda circular em direção ao Campo Grande, sentido contrário a partir de Sacavém. No eixo norte-sul, trânsito lento a partir da Ameixoeira. Demora também na Cril, na sequência de acidentes na subida de Camarate e na passagem por Odivelas em direção aos túneis de Benfica. No Porto é A1 com trânsito demorado em direção à Ponta Rábida e na A44 há acidente precisamente junto à saída para A1 e há fila a partir da zona do El Corte Inglês no sentido Freixo para Coimbrões.
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3: Ai, que vamos andar com a pele ao léu. É verdade, estas máximas estão muito lindas e vão continuar assim. Hoje, ainda assim de manhã, atenção ao nevoeiro em vários pontos e algumas nuvens no norte e centro. À tarde, céu limpo em todo o país, as máximas estão a subir e vamos ouvi-las.
4: E quando há pele ao léu, há máximas acima dos 30 graus. Ah, sim senhor. 33, Évora, Beja e Santarém. Setúbal, 32. Lisboa, 31. Leiria, Porto Alegre, nos 30. 29 em Braga, 29 em Castelo Branco. Faro 28, Coimbra também não é essa máxima de 28. Bragança, Vila Real e Viseu nos 27. Vieira do Castelo, Porto e Guarda 23. Funchal 22, Aveiro 21 e Ponta Delgada nos 18.
0: 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Antes de acertarmos o passo da informação com a Ana Bernardino. Ana, bom dia.
5: Bom dia. Os jornalistas da Agência Lusa estão em greve durante o dia de hoje. Não escrevem nem uma linha. Às 11h30 da manhã, concentram-se junto à Assembleia da República. Vamos ouvir as razões às 9 da manhã. Primeiro foi Donald Trump, agora é a vez de Vladimir Putin. O presidente russo está na China, já conversou com o líder chinês. Estão agora a assinar 20 protocolos de cooperação. E uma variante do vírus Ébola está descontrolada na República Democrática do Congo. Já morreram mais de 130 pessoas em menos de um mês. O diretor-geral da Organização Mundial da Saúde já disse estar alarmado com a rapidez e a magnitude deste surto.
0: Agora 26 minutos para as 10, para as 10, para as 9 da manhã. 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
19: Título deste episódio: as repetições acabaram, o Marco volta para a semana. 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
11: Então, bom dia, até só às horas, 10 para as 9... Ainda é que, antes do cão?
12: É que isto não é só palhaçada. Eu tenho aqui uma pergunta muito séria para o Vasco.
11: Oi, vamos então falar a sério neste programa.
13: Sabes que eu estou aqui ao teu lado para te ouvir.
11: Não sei se estou preparado, nem eu nem os ouvintes, não sei se está tudo preparado para isto, não é?
12: É que temos de falar na gestão de tempo do Vasco.
13: Ah, boa.
12: Eu não sei quantas horas tem o dia dele, mas desconfio que tem mais do que eu. Tu fazes rádio? Tu fazes televisão, jogas ténis e agora tens outra ocupação que é tratar do jardim. Como? Como é que tu consegues?
13: Eu explico-te, Vera, Porque é assim, para tratar do jardim eu estou lá, mas não estou lá.
11: Meu Deus, metafísica.
12: Estou. Estás ou não estás? Tu estás ou não estás?
11: Nós podemos garantir que tu estás aqui. Tu não és o holograma, Vasco.
13: Não. Eu estou lá, mas não estou lá a tratar do jardim.
14: E percebes?
13: Porque o automóvel da Husqvarna
11: para todos.
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13: Enquanto estou a fazer outras coisas, como tu disseste muito bem, ao rádio, à televisão, a jogar ténis, não sei o quê, o jardim está a ser cuidado.
11: Meu Deus, ao Vasco, isso parece magia.
13: Não é magia. 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
13: 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No entanto, encontrar bons aliados é importante, seja no trabalho ou no lazer. 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E tenho o jardim tratado, sem complicações.
14: É muito importante encontrar bons aliados e também boas ribeiras.
12: Pronto, mais um autor.
14: Pumba! Vamos embora.
11: Gostei desta música.
12: Também.
11: 7 minutos para as 9 da manhã.
15: Faltam 6 dias para o regresso do homem que mordeu o cão.
11: O Chitex, meu Deus, o Chitex.
13: Bom,

0: Então, é uma oferta dos novos Seat Ibiza e Arona e também uma oferta FNAC.
1: Pois, pois.
2: Nós estamos no Citex. E Nuno Marco, como estará?
3: Bom dia. Viva.
2: Olha quem ele é.
3: Eu estou num Citex de várias maneiras diferentes. Uma delas é depois de ouvir a sua publicidade. Há uns que varrem, que é uma palavra que eu adoro dizer.
2: Oh, Marco, publicidade? Como,
3: não,
2: assim?
3: Como assim? Não, não, não. Troca
0: de impressões. Uma conversa casual sobre corta-sebes.
2: Nós adoramos falar sobre automóveis.
0: Meu amor de Deus.
3: Adorei, adorei. Eu não tenho relva suficiente na minha casa.
4: Arranja.
3: Para ter uma
0: usco. Não, é desculpa. Tens que arranjar
3: uma. Mas eu quase tenho vontade de ter uma só para andar lá a cortar relva imaginária sozinha.
0: Com certeza que sim. E é um passatempo muito bom, até em termos de meditação e tudo.
4: Claro.
3: É, então não é.
0: De tal maneira,
3: claro,
0: que o Vasco, claro, agora, quando eu aqui, antigamente vinha de trotinete, depois veio de carro, agora flutua. Vem de casa.
3: É isso, é que eu já ouvia de vez em quando passar aqui pela janela.
2: É verdade, sim, para ganhar balanço, vou até.
4: Flutua.
0: Peço um tapete voador, só quer ser tapete.
4: Sim, mas chegou a andar de corta-relvas também.
2: Também,
4: se
2: também.
4: Se bem lembra.
2: Qual o filme de David Lynch?
0: Ai, ai. Como é que tu estás, Nuno? Conta lá. Já tens histórias? Está muita gente aqui a perguntar se já tens histórias para o regresso do cão. Claro que não.
3: Epá, a Teresa tem estado já a fazer a recolha, que ela tem esse departamento, e epá, e é graças a ela que temos coisas como vai uma velha fora do comboio e outras. Portanto, eu acredito que já há uma resma que irei dissecar muito em breve. Estou doido para isso. Eu estou doido para ter
4: Queremos
3: uma hora de
4: traição
3: para escrever as histórias.
2: E tens noção já, Nuno, que vais ter que alterar a tua rotina, porque tu, até há 6 meses, e faz hoje 6 meses. Até há seis
3: faz
2: meses,
3: hoje 6 meses.
2: Tu vinhas de manhã, ias ali para o teu gabinete, não é? O café do Sr. Martins, e sim, escrevias a rubrica que ia para o ar passado poucos minutos. Agora vai ter que ser diferente,
3: exato,
2: não é?
3: Vai ter que ser diferente. Epá, vai tudo ter que ser feito com mais calma. Eu sempre gostei do ritual de... Ok, a Teresa mandava umas histórias na véspera, eu olhava para elas, ficava a ruminar nelas durante a noite, sonhava com elas eventualmente. E depois ia mais cedo, para não apanhar trânsito, na A5, até ao Café Martins, um abraço ao Luís, e adorava o ritual de estar lá, a pegar nas histórias em bruto e a escrevê-las à minha maneira e a acrescentar os meus à partes. É um ritual que se baseia muito numa certa pressão, porque, pá, no fundo estava a escrever a minutos da coisa acontecer. E eu sempre gostei que O Homem que Mordeu o Cão fosse assim, porque já na origem do Homem que Mordeu o Cão, isto é uma espécie de noticiário, não é? E eu vinha das notícias quando comecei a fazer O Homem que Mordeu o Cão, e portanto sempre associei a escrita do Homem que Mordeu o Cão a essa pressão. Aliás, Pedro Ribeiro, tu lembras-te que havia duas edições no início?
0: Sim. Que coisa insana.
3: Epá, e eu escrevia a segunda no espaço entre a primeira e a segunda, basicamente, e à procura das notícias.
5: Porque era jovem e tinha uma mente fresca que não possuo hoje.
0: E agora esse ritual vai ter que ser, enfim, adaptado à nova realidade, como é evidente, não é? E à necessidade que tu tens também de ter uma vida mais pausada, com outra respiração e com outro ritmo, não é?
3: Claro, claro que sim. E pronto. Agora, se as edições do cão com este sistema começarem a ficar más, tenho que voltar ao outro. Agora percebia-se que eu, quando escrevia isto, com o tempo não resultava, era péssimo.
0: Olha,
3: não, mas é isso.
0: Como é que tens recebido, com certeza, reações das pessoas a esta notícia de que vais voltar? Vamos explicar só para quem não apanhou e também para não defraudar expectativas, para as pessoas terem uma correta noção do que vai acontecer a partir da próxima semana. O que vai acontecer é que vamos ter episódios novos, com histórias novas todos os dias, mas não vais estar aqui todos os dias.
3: Não, nesta primeira fase vai ser...
2: Está a passar uma ambulância aí para ti?
3: Está a passar uma ambulância aqui.
2: Esta vai estar em Nova York.
0: Não, a minha ideia é que a ambulância vem com 6 meses de atraso.
3: Exato.
0: Por acaso não vem, um abraço para os bombeiros da parede, que foram incríveis naquele dia. Olha, mas diz lá, como é que vai ser?
3: Portanto, na primeira fase, eu irei estar em direto nos estúdios da Bobadela, ou seja, aqui o meu quarto, no hospital. Depois, muito em breve, irei para casa, e o meu plano quando for para casa, mas quando eu digo muito em breve, eu penso que a coisa está por pouquíssimas semanas, mas pronto, quando eu for para casa, a ideia será fazer a maioria dos dias ainda em casa usando este sistema e começar por ter um dia por semana em que estarei aí convosco para matar saudades e para termos a velha mística de estarmos todos no mesmo espaço e para eu voltar à vida. E pá, e vamos aumentando esses dias à medida que o tempo for passando até a coisa voltar à normalidade. Fui aconselhado a ir com calma e eu próprio estou... Pá, eu já confessei isto ontem no Instagram, pá, e tive ontem uma consulta até de psiquiatria aqui no hospital para falar sobre a inegável ansiedade que eu tenho ao ver, pá, o futuro próximo, o regresso, pá, o medo que tenho que me aconteça outra coisa, São tudo coisas legítimas e normais de uma pessoa que teve um AVC, ou dois no meu caso, mas são coisas com as quais eu estou a aprender a lidar, e, epá, e tenho que lidar. Portanto, há um misto de alegria eufórica e de um certo terror, mas epá, não é um terror mau, ok? Eu acho que a coisa vai correr bem. Lá está, a melhor imagem que eu dou para isto é, eu tenho pela frente um puzzle gigante, epá, 10 mil peças, estão todas espalhadas, e portanto eu tenho que arranjar a maneira de desencaixar todas, porque sei que a imagem que vai surgir no fim vai ser extremamente linda.
0: Sim, até porque esse puzzle tu não vais construí-lo sozinho.
3: Exatamente,
4: é
3: exatamente.
0: Portanto, por falar em não estar sozinho, não sei se viste, nós ficámos todos tão contentes com a ideia do teu regresso que fomos para a rua perguntar às pessoas se elas também partilhavam.
3: Epa, dessa adorei, altura. Vi há pouco, fiquei em lágrimas.
0: Isso é incrível. E hoje, não sei se já viste o de hoje.
3: Ainda não.
0: Se calhar é melhor ver só depois desta edição.
3: Está bem, está bem, já vou
0: passar
3: ver.
0: No fim, porque o de hoje é mesmo muito especial, porque nós não só fomos para a rua à procura dos ouvintes e não foi difícil encontrá-los.

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2: Muito, eu vou ficar drenado de lágrimas.
3: Por isso é que eu estava a dizer, vê só no final desta edição.
4: Digo só uma coisa.
2: É isso.
4: Há alguém que trabalha aí que te imita na perfeição.
3: Pois é.
4: É inacreditável.
3: Igual, não é igual.
4: É eu ontem mandei
2: mensagem. Eu quase que arrisco dizer que é a minha fisioterapeuta Raquel.
4: Não, é um rapaz.
3: Não.
4: É um rapaz.
2: Ou o Bruno.
3: É o Bruno.
4: Tem óculos.
2: É o Bruno.
4: Tem,
2: é o Bruno.
4: É.
3: Pá, igual, tu vais ver.
2: É porque, atenção, a Raquel, a minha fisioterapeuta, está contaminada pelo sim, sim. Ela diz isto casualmente.
4: Mas não é o sim, sim que a limita.
3: Não,
2: outras
3: é.
2: Pessoas dizem o hora viva.
4: Também não é hora viva. Epá, não é hora viva.
2: O Bruno. O Bruno é uma máquina de comédia. O Bruno Carrola, epá, é uma máquina de comédia. Eu não sei o que é que ele está a fazer aqui. Sei, porque ele é um ótimo técnico de fisioterapia. Mas tanto podia ser um técnico de fisioterapia como ser um comediante. Um comediante físico incrível.
3: Mas sabes o que é que ele não faz?
5: Ele está muito cansado.
2: Exato, exato. Não, e tenho outra coisa em comum com o Bruno, que é, temos um nível de miopia inacreditável. Epá, e isso consola-me muito, porque o Bruno é jovem. E eu troco de óculos com ele e vemos bem os dois.
6: Tens que o trazer um dia.
4: É, pá, quando... já são cómplices de óculos.
6: Queremos conhecê-lo muito.
3: Sim, um dos dias para ele
6: sim, por favor.
3: É pá, por favor, traz o
2: Bruno. É pá, sim, sim, sem não. Dúvida, conhecer.
3: Olha, traz o Bruno. Diz, diz.
2: Queria dizer algumas coisas, para já queria agradecer à... É pá, eu estou na Forbes, na lista... Vocês viram isso ontem?
4: Não, não, estás na Forbes?
2: Estou na Forbes de pessoas mais influentes das redes na área de entretenimento em Portugal.
4: Muito bem.
2: Pá, fiquei em quinto lugar. E o que é que se passou? Ontem à tarde, eu soube isto à hora do almoço e tentei usar essa informação para me escapar arrogantemente a exercícios, como por exemplo estar de gatas, a esticar pernas, que é uma coisa que me cansa muito os braços e as pernas. E então eu cheguei a dizer à Ana Margarida, minha fisioterapeuta da tarde, mas epá, não, eu agora estou na Forbes. Eu não posso estar a dizer, estou na Forbes. mas não resultou. Outra coisa que eu vos queria contar de ontem é que eu agora estou a fazer, às terças-feiras faço acupuntura com elétrodos aqui no braço para, é para relaxar os músculos e pronto. E o que é que acontece? Ora, fico com o braço cheio de agulhas e como vocês sabem, que já cá vieram e já me viram fazer isso, quando eu bocejo, às vezes o meu braço levanta. Então ontem eu só vejo um braço cheio de agulhas, bocejei, não é? Estava deitado com as agulhas à espera que queimasse completamente. E pá, eu só vejo a doutora Carla Afonso, a fisiatra, a dizer: não, o que é que vai acontecer? E eu bocejar e uma pilha de agulhas a vir em direção à minha cara.
6: Pronto.
2: Meu Deus, pá, foi por pouco. Foi por pouco. Mas pronto, olha, queria só. Pá, isto já vai tarde, mas tenho coisas para dizer.
6: Está
2: queria...
6: bom, está bom.
2: Queria agradecer o amor todo das pessoas, as que foram entrevistadas na rua, as que estão no Instagram, é pá, as que me mandam mensagens inacreditáveis, porque pá, estamos a falar de um indivíduo que há umas décadas era um garoto que se sentia ora invisível, tinha dois estados, é ora invisível ou então sempre a mais em sítios. E mais, epá, eu lembro que na secundária de Benfica tive uma coisa que era orientação profissional em que iam saber o que é que eu poderia ser quando fosse adulto. E eu lembro que a orientadora concluiu que ia ser difícil eu fazer alguma coisa da minha vida. E portanto eu queria dizer também, epá, para os miúdos tímidos e alvo de bullying, isto tende a endireitar-se, o que pode soar uma frase marota sobre uma parte do corpo, mas não é. Epá, isto endireita-se. E... epá, e é... epá, é uma sensação muito inacreditável, pá, porque vocês sabem que eu tenho alguns problemas de autoestima, pá, eu tenho algo, não confio inteiramente que tanta gente goste do que eu faço, e vocês sabem disso, e às vezes dão-me na cabeça por isso, e portanto isto é muito inacreditável tudo isto que está a acontecer.
3: O que é bom é estarmos a ter esta conversa, 6 meses depois.
2: Isso, sem dúvida.
3: Isso é que é o mais importante. Nuno, um abraço forte. Agora vai ao Instagram, mas prepara os Kleenex.
2: Os lenços.
3: Vais precisar. Um abraço muito
6: beijo
3: forte
6: grande.
3: Da equipa toda e dos ouvintes.
4: Gostamos
3: todos.
4: Muito de ti.
6: Até
4: e quando
6: já.
4: Digo gostamos, não somos só nós.
3: É muita, muita gente.
4: É mesmo muita gente.
6: É forte.
3: É muita, muita gente.
2: Muito obrigado a todos. Epá, beijos e abraços a todos.

0: todos.
1: Muito
0: estarei
1: bem.
0: De volta em breve. Vai falta tão pouco.
1: Falta não. Muito pouco, faltam 6 dias.
2: Tu começas já
1: episódios novos.
2: Tu começas já a pensar no primeiro episódio na próxima terça, pá.
1: Sim, sim.
0: Epá, sim, eu se calhar. Isso escrevesse há uns quantos, não era? Sim. Era incrível.
1: Ora, viste?
2: Gosto que tenhamos esta conversa no ar.
1: No ar, sim, sim.
0: Eu acho que isto é uma boa ideia, sabes? Atenção. Este empenho vai durar para aí uma semana ou duas.
3: Olha, traz uma pois sogra, uma traição, uma velha, um comboio, traz tudo.
2: Olha, uma questão muito importante.
0: Ah, deixa-me só dizer uma coisa muito rápida. Queria dizer às pessoas que seguem o Reddit do Homem que Mordeu o Cão, epá, que está na altura de voltar lá. Ou seja, ele nunca morreu, as pessoas mantiveram aquilo vivo, mas epá, vamos voltar a ir lá espreitar o que é que está a acontecer e vou lá dizer qualquer coisa também de vez em quando. Portanto, usem o Reddit, pá, porque o Reddit foi o palco desses clássicos, pá, do chancudo e das suas mochilas e da velha fora do comboio, etc.
1: Então, sigam este repto para ajudar também ao regresso do Nuno. Nuno, um abraço forte para ti.
0: Grande abraço a todos.
1: Adeus.
2: Olha, até. Nuno, e não me venhas com títulos com cornucópias e carrocês e papurris.
1: Não é admissível, não és compreensível.
2: O AVC não justifica tudo.
1: Ah, ok.
0: É pá, bolas, eu tenho que inventar bons títulos, é verdade.
1: A dureza disto.
0: Bolas, eu vou dar tudo nisso.
1: Nuno, um abraço.
2: Abraço, meu querido.
0: Grande abraço.
3: E o som está ótimo.
1: Está ótimo mesmo.
3: Sim, sim.
1: O Homem que Mordeu o Cão foi uma oferta dos novos Seat Ibiza e Arona. 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E o melhor mesmo é passar pelo Instagram para ver estes testemunhos sobre o regresso do Nuno, que acontece com histórias novas a partir da próxima terça-feira.
4: Acontece quase todos os dias ele ter os calções sujos de chocolate, só com bolachas de esferovite com chocolate por cima.
2: Ora viva!
5: Ele é a minha inspiração, por ele ter emagrecido muito. E nós ficamos todos à espera do dia do peso dele.
6: O Nuno não parece ser muito homem que mordeu o cão, porque ele é tão boa pessoa e eu acho que ele deixaria qualquer cão morder-lhe só para fazer a vontade ao cão.
7: É muito fácil gostar dele. Eu fico assim meio de lagriminha no olho, mas de facto é uma pessoa genuinamente boa.
4: Para nós, neste momento, faz parte da família.
8: Tem-nos dado aqui alguns desastres, mas que depois ele transforma aquilo tudo em algo muito bonito a seguir.
9: Estamos sempre a avisar, Nuno, não pode fazer isto, Nuno, não se ponha em risco. São as enfermeiras estressadas, mas às vezes ficamos mesmo estressadas com ele.
2: Ui, ui, ui, ui.
10: Ora, bolas, faz muito aquela a cara dele, quando estamos em esforço a fazer um exercício há muito tempo, assim, já chega.
11: Ele acaba sempre assim, cansado, está sempre muito cansado.
2: Cansado.
10: Ele estar a tentar fazer o máximo para que isto seja algo que não o define é inspirador.
1: São as pessoas que estão com o Nuno todos os dias no hospital.
2: Bom,

0: São 9:08, mas é mais do que justificado.
1: Ana, não gastes tudo agora, guarda-nos para as 9:30.
2: Já tive de fazer aqui uma seleção.
1: Não gastes tudo.
0: Vamos então à informação com a Ana Bernardino. Ana, bom dia.
3: Bom dia. O aeroporto da capital da Lituânia suspendeu os voos esta manhã por causa de um alerta de drone. A informação está a ser avançada pelo Centro Nacional de Gestão de Crises do país. Nem uma única notícia escrita desde a meia-noite. Os jornalistas da agência Lusa estão em greve. A sindicalista Susana Venceslau explica as razões.
4: Somos contra os estatutos que foram impostos pelo atual governo. Entendemos que agravam os riscos de governamentalização da agência e de ingerência política, porque passamos de um administrador para três, escolhidos diretamente pelo governo. Passamos a ter um novo órgão dentro da Lusa, que é um conselho consultivo, composto por 13 pessoas, 6 das quais também são nomeadas politicamente. Também traz a obrigação da direção de informação de ser ouvida no Parlamento, e nós somos completamente contra o facto de o poder político escrutinar os jornalismo.
3: Os jornalistas da agência Lusa estão em greve desde a meia-noite. Às 11:30 concentram-se junto à Assembleia da República. À mesma hora, no Parlamento, os deputados debatem as propostas de alteração aos estatutos da Lusa. Os alemães do Friburgo ou os ingleses do Aston Villa, uma destas equipas irá levar para o museu a Taça da Liga Europa. A final acontece esta quarta-feira e em Portugal há motivos para torcer pelo Aston Villa, Ruben Mateus.
5: Uma vitória do Aston Villa significa que o Sporting entra diretamente na fase Liga da Liga dos Campeões. Os ingleses já cumpriram um dos requisitos para que este cenário aconteça, terminar a Premier League na quarta posição. E necessitam agora de vencer o Friburgo para ajudarem os Leões. E por falar em Portugal, o Friburgo não é uma equipa de boa memória para o futebol nacional. Para alcançar a final, derrotou nas meias-finais o Braga. O jogo decisivo da Liga Europa, a primeira das finais europeias esta temporada, acontece na Turquia.
3: E o jogo está marcado para as 8:00 PM.
0: Agora são 9:10. 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Nesta altura, Paulo Miranda, bom dia.
6: Olá, bom dia. Nesta altura temos então o trânsito mais complicado na ligação a Lisboa através da A1. Há acidente ao quilómetro 3, na via mais à esquerda. Há fila a partir de Santa Iria. Há também acidente na Cril, antes do túnel do Grilo, na subida, com três viaturas também em via esquerda, já com fila a partir do Nó de Sacavém. A segunda circular continua com sinais amarelos, tal como o IC19, a autoestrada de Cascais. Na marginal há acidentes na zona de Passo de Arcos e Caxias, e também na reta de Dafundo. Portanto, três acidentes a deixar o trânsito complicado desde Santa Mar de Oeiras. E na A2, a fila está na zona dos Foros de Amora, em direção à ponte 25 de Abril. Há pouco estava também mais uma viatura avariada, precisamente na zona do Pregal. Há também dificuldades na cidade do Porto, na A1 a partir de Santo Ovídio para a Ponta Rábida, na A20 para a Ponte do Freixo e VCI até à zona da Perlada. Demora também na A28, na Via Norte e na A3. Por último, informação para a Estrada Nacional 124, na ligação de Monchique para Portimão. À entrada de Portimão há acidente e o trânsito está bastante complicado, principalmente nos acessos da Estrada Nacional 125.
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3: E de repente já é quarta-feira outra vez e as temperaturas estão a subir. Máximas a subir, à tarde céu limpo em todo o país, de manhã algum nevoeiro, já aqui falámos disto em vários pontos, e também algumas nuvens no norte e centro. Vamos às máximas?
1: Máximas que, sim senhor, 33 em Évora Beja e também 33 em Santarém, muito calor. Setúbal 32, Lisboa 31, Leiria e Porto Alegre a partilhar 30, Castelo Branco 29, a 29 também a previsão em Braga, Coimbra e Faro 28, Bragança, Vila Real e Viseu 27, a Viana do Castelo, Porto e também Bana Guarda 23, Funchal 22, Aveiro 21 e em Ponta Delgada apenas 18 graus de máximo.
0: Agora 9:12, já a seguir o Manuel Cardoso.
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3: Aqui há uns anos eu tive uma videochamada marcada com um grupo de trabalho que incluía alemães, portugueses e um membro da comunidade indígena da Nova Zelândia que vivia em Ponta Delgada.
4: Não é? Certo, Manel.
3: Pronto, e no início da reunião um alemão disse: estamos cá todos, é meio dia em ponto. E eu disse: menos uma hora e nos Açores.

0: Rádio Comercial 9h20, vamos para o Bem-vindos a mais um episódio de Com o Manel Cardoso, numa oferta Renault 5 e Tech Elétrico.
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2: Bem-vindo a mais um episódio de Bólides, Chassos e Carripanas, um podcast sobre automóveis. No outro dia falámos aqui da predominância de carros cinzentos, mas há um fenómeno mais recente que merece também a nossa atenção.
3: Qual é que é esse fenómeno, Mel?
2: Vasco, o fenómeno é pessoas que claramente não precisam de um carro gigantesco e que ainda assim locomovem-se num carro gigantesco. Mas porquê? Porquê?
4: Tem sentido, então, que as pessoas andam com carros demasiado grandes, é isso? É
2: pá, anda tudo a comprar automóveis no showroom da Roca. É que eu sou, no trânsito só vejo banheiras. São mamutes, são dinossauros em forma de carro. Neste momento Portugal não tem um parque automóvel, tem um Jurassic Park automóvel, porque no trânsito é só triceratops.
0: E ainda por cima sofrem mais com o aumento dos combustíveis,
2: não? Eu acho que não, eu acho que não devem ter problemas com o preço dos combustíveis, porque pelo tamanho claramente são proprietários de um petroleiro. Porque é que compram cruzeiros, malta? Onde é que atracam esse paquete? Uma coisa é comprar um carro para ir de Lisboa ao Porto. Para o Porto. Outra é comprar um veículo que tem que ficar no Porto de Lisboa.
3: É capaz de não dar assim jeito, sei lá, estou a pensar em cidades com ruas apertadas, não é?
2: Pois não dá. Há pessoas que vivem em cidades com ruas estreitas, mas que andam em carros que têm dificuldade em passar no Estreito de Hormuz. Compram carros destes e depois, como é óbvio, passam a vida a dar toques em postes, não é? E tal, e pumba.
4: Portanto, estás preocupado com o aumento do número de amalgadelas em Portugal, não é?
2: Claro, sobretudo quando são desnecessárias. Mas é o quê? Tiraste a carta ou o curso de barbeiro? É que estás sempre a raspar os lados. O teu carro chama Mas Saramago, é que o amor da vida dele é Pilar.
0: Meu Deus. Tu achas que um carro exageradamente grande não se adapta às necessidades dos portugueses, é isso?
2: Naturalmente que não, Pedro. Para quê? Andar num carro brutamontes para fazer casa-trabalho, trabalho-casa. Escolham antes um carro retro, como o Renault 4. Não faz sentido comprarem uma retroescavadora. Sabem que um carro para fazer piscinas não tem de fazer piscinas literalmente, a escavar e tudo. Alguma seriedade, por favor.
3: Então agora, de continuar a debruçar-te neste fenómeno, o que é que
2: eu
3: achas que... O que é que achas que motiva tudo isto?
2: Há vários motivos, Vasco, e a verdade é que a culpa de haver carros demasiado grandes em Portugal não é só dos automobilistas, também é da construtora.
4: Das construtoras automóveis?
2: Não, das construtoras civis. Há malta que escolhe carros demasiado grandes porque vive numa casa demasiado pequena. Portugal deve ser o único país da Europa em que as habitações são mais pequenas do que os habitáculos.
0: Então, mas se calhar há pessoas que compram carros gigantes porque estão a planear, sei lá, ter uma família gigante.
2: Pedro, vamos ser sérios. É, quer dizer, epá, uma coisa é comprar um carro para os próximos anos e pensar, calma lá, que se calhar daqui a uns anos vou ter filhos pequenos. Isso é legítimo. Mas, meus amigos, temos de encarar a realidade. Não é isso que acontece. Há homens solteiros que compram logo um carro mastodóntico.
3: E porquê é que um homem solteiro faria isso, mano?
2: Porquê? Porque já está a pensar que vai conhecer alguém que, por acaso, já tem 3 filhos e com quem vai ter mais 6.
4: Mais 6 filhos?
2: 6 pares de gêmeos, não é? Que vão todos medir 2 metros e 12. Cada um deles vai pedir um grande andar no ar e todos, portanto,

0: 3 enteados, 6 pares gêmeos, todos os 15 filhos e enteados, nos mesmos dias da semana, têm a mesma atividade extracurricular.
1: Ouso perguntar, e qual é essa atividade extracurricular?
0: Aulas em simultâneo de violoncelo e surf, não é? Portanto, realmente acham que no futuro, vão precisar de um carro grande.
2: Portanto, a ver se eu percebi. Achas que comprar um carro gigantesco não resulta numa maior probabilidade de vir a construir família no futuro?
0: Até pode tornar isso mais difícil, Vasco. Eu acho que o facto de gostares de carros demasiado grandes pode resultar em sérios problemas conjugais.
3: Sérios problemas conjugais, tais como?
0: É assim, teres um carro demasiado grande torna-se parte da tua identidade, não é?
1: Pode acontecer, sim.
0: O facto da tua identidade se basear no facto de teres um carro demasiado grande pode chocar com a identidade do teu cônjuge.
2: E conhece algum exemplo assim concreto?
0: Conheço, sim, senhor Vasco. Eu, por exemplo, eu conheço um casal em que ela tem um Jeep e ele é professor de filosofia moral, não é?
2: Eu vou pedir para repetir, está bem?
0: Pronto, eu conheço um casal em que ela tem um Jeep e ele é professor de filosofia moral.
1: E então?
0: Não funciona, porque é uma união soviética.
1: Epá, muito grave.
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0: Estou corado de vergonha.
2: Não está nada.
3: Não,
2: é ótimo.
3: Eu adorei.
2: Soviética.
1: E ética. Isto é uma pirueta. 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
3: Sim.
1: 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Renault 5 e Tech Elétrico. Ícone pop reinventado.
2: Bravo.
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7: Malta, temos aqui uma situação, mano.
8: Ao nível do quê?
7: Uma situação ao nível da Ana Bernardino.
9: Então?
10: O que é que sucede?
9: A Radio Star?
7: Sim. Um ouvinte no WhatsApp diz: eu quero a Ana Bernardino a fazer manhãs pelo menos uma vez. Não só as notícias. Temos de a conhecer melhor, que ela promete.
9: Gosto muito disto.
8: Falamos dela como se fosse tipo uma jogadora da seleção sub 19.
7: Sim, é o ouro.
9: A Radio Star Coro.
7: Sim,
9: pois
7: sim.
9: Foi. Por mim pode ser amanhã.
7: Temos de conhecer melhor, que ela promete.
9: Faz pela calada.
7: Está bem. E agora como é que vais fazer notícias a seguir?
11: Vai ser difícil.
7: Não sei como é que vai ser. Ana Bernardino com o essencial da informação. Avança, Ana.
12: O aeroporto de Vilnius, na Lituânia, já foi reaberto depois dos voos terem sido suspensos esta manhã devido a um alerta de drone. A população foi aconselhada a procurar abrigo. Às 10, vamos ouvir o testemunho de um português a viver em Vilnius. O governo vai pagar até 1.500 euros por hectare de terreno limpo nas zonas afetadas pelas tempestades. O valor é avançado hoje pelo Jornal Público, sendo que o pagamento será feito pelas câmaras municipais. As candidaturas já podem ser feitas e basta uma fotografia. O presidente russo está na China, já conversou com o líder chinês, assinaram esta manhã 20 protocolos de cooperação e em cima da mesa esteve também o conflito no Médio Oriente, com Putin a afirmar que enquanto esse conflito durar, a Rússia será uma alternativa ao fornecimento de energia.
7: 9:30 em ponto. 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O que é que se passa, Paulo?
13: Mantém-se as dificuldades na zona de Lisboa, na A2, ainda a partir da Baixa de Corroios, acesso ao Nó de Almada congestionados, A5 com fila a partir de Oeiras para Linda Velha e de Caselas para as Amoreiras, também a marginal ainda com abrandamentos entre a Praia de Santa Amaro e a zona de Caxias. Mantém-se um acidente na reta de Afundo, em direção a Algés. No IC19 há paragens entre Terceira e a reta dos comandos e de Alfragide para Pinamanique, segunda circular do Estádio da Luz para o Campo Grande. Sentido contrário, devido a um acidente, trânsito lento a partir de Sacavém até à passagem pelo Terminal 2 do aeroporto e também devido a acidente na Cril, na ligação de Sacavém para o Túnel do Grilo. A via esquerda está obstruída com 3 carros e há fila desde o nó de Sacavém. Conte também com abrandamentos ainda entre São João da Talha e Sacavém na A1. Passando para a cidade do Porto, trânsito mais acumulado na A3 a partir de Águas Santas até à saída para a circunvalação, na VCI a partir da Ponto Freixo até à passagem pelo da A3 e na A1 a partir de Santo Ovídio.
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14: Quer boas notícias? Eu tenho aqui boas notícias. Eu sei que ainda está muito provavelmente a haver algumas nuvens e talvez até nevoeiro agora de manhã no norte e centro, mas à tarde prometo céu limpo em todo o país. As máximas estão a subir e estive a ver os próximos dias e vai adorar. Vai adorar. Sol, bom tempo, máximas porreiras, e agora ouvimos as máximas para hoje.
8: São porreiras, sim senhor. Santarém, Évora e Beja 33, muito calor. Setúbal 32, aqui em Lisboa 31, Leiria 30, Porto Alegre também, Braga e Castelo Branco a partilhar máxima de 29, Faro e Coimbra 28, Vila Real, Bragança e Viseu nos 27, Porto, Guarda e Viana do Castelo 23, para o Funchal temos 22 de máxima, Aveiro 21 e Ponta Delgada 18.
7: Rádio Comercial, bom dia, 9:32, o tempo na Comercial foi uma oferta de Net Viagens. 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

0: só também quero dizer que o Rodrigo é um fã incondicional do Vasco Palmeirinho. Oh. Ele adora blazers e de colocar o cabelo assim para o lado.
1: Opa, Rodrigo!
2: Tá bem, mas
0: eu... O melhor programa!
3: Qual, desculpa?
0: O Tato Mata!
3: Oh, por acaso é verdade, não vou dizer que não, é isso.

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0: regra de ouro para participar nisto, entre nós e aí desse lado do rádio, não pode ir ao Google, nem
1: não
0: à
1: pode,
0: internet,
1: não
0: nem
1: pode.
0: Ao chat GPT.
1: Tem que sentir e dizer.
0: Exato. Amigos.
1: Qual é a temática hoje?
0: O que é maior? Rio Maior ou Campo Maior?
1: O quê?
2: Em que aspectos termos?
3: Que é a área?
1: Venham todos, está ali o Renato a rir.
0: A área do município.
4: Ok.
0: O que é maior? Rio Maior ou Campo Maior?
4: Eu vou dizer Campo Maior.
1: Não estava à espera disto.
4: Eu vou dizer Campo Maior.
2: Eu vou dizer também Campo Maior. E, apesar de achar, só quase sem dúvida, que Rio Maior tem mais concentração e densidade populacional.

0: o maior conselho.
1: O maior, sim.
2: Eu vou dizer que é o maior.
0: Que é o maior.
3: Então eu vou contrariar, como sempre. Ontem correu bem, acabei por ganhar. Eu vou dizer Rio Maior.
1: É?
3: Sim, vou contrariar. Se bem que eu acho que é Campo Maior. Mas
1: Campo Maior, área de município. 247 quilómetros quadrados.
3: Sim.
1: 247.
0: Sempre grande, sempre grande.
1: Rio Maior. 273.
2: É Rio Maior.
1: Rio Maior. Ah,
3: não é
0: que... Demite-me.
2: A tática da Vera é: deixa-os pousar, deixa-os pousar, eu faço o contrário.
0: Mas é uma excelente tática, porque nós vimos aqui com razõezinhas.
3: Amanhã vão fazer o mesmo e vão perder.
0: Nós vimos aqui, ah não, porque de certeza, por causa da densidade populacional e realmente.
1: E a planície alentejana, aquela ideia de vastidão, não é?
0: E depois perdemos.
1: Rio Maior, 273 km quadrados. Campo Maior, 247.
3: E os ouvintes, o que é que disseram aí?
1: A maior parte dos ouvintes, daquilo que eu ainda vi, disseram, pá, Campo Maior. A maior parte do pessoal disse Campo Maior.
2: E é Rio Maior.
1: E é Rio Maior.
3: Pronto. Amanhã há mais.
1: Amanhã há mais.
3: Malta, o tamanho não importa.
2: Eu não gosto deste jogo.
0: Eu acho que nunca ganhei.
3: O tamanho Manel, tens o resto da vida para ganhar.
2: Eu acho que devíamos agora tentar levantar aqui a moral das tropas. Jogando o jogo da telepatia, corre sempre muito melhor.
3: Ontem jogámos o quê? 10 vezes? Ontem jogámos 10 vezes.
1: Bom.
0: Estamos viciados em jogos.
1: Não pode ser isto, já que estamos a Campo Maior e Alentejo. Não pode ser nem Porto Alegre, nem Beja, nem Évora.
3: Ai,
1: quero é outra cidade ou vila alentejana.
4: Okay.
1: Uma terra no Alentejo.
4: Ok, já tenho.
1: Não, okay. Pode ser Porto Alegre, nem Beja, nem Évora.
4: Sim.
0: Está bem. Isto nunca vai dar, vocês sabem disso.
1: Então, não, isto vai, agora dá.
4: Para mim é óbvio.
1: Para ti é óbvio.
0: Para mim também é óbvio, dado, enfim.
2: É sim.
1: É óbvio. Não é óbvio.
0: Não é óbvio.
2: Não, não é óbvio, mas. Portanto, não pode ser Porto Alegre?
1: Beja e Évora.
2: Beja.
1: Pronto, é uma terra. Agora? Vila.
3: Alentejo.
1: Cidade Alentejo.
3: Ok.
2: É, pá, vou dizer uma, mas não
1: vou
2: sei.
1: Vou dizer uma, mas.
4: Quer
1: dizer...
4: Temos já pistas.
2: Não. É telepatia.
1: Então, só assim é que tem funcionado todos os dias.
4: É claro.
1: Um, dois, três.
4: Sambujeira do mar.
0: Temos tudo diferente.
3: Sambujeira do mar. Eu disse Cercal.
1: Cercal. Mas sabes que alguém ia dizer Cercal?
3: Então eu passo sempre por lá. Onde é que é
0: Cercal?
2: Cercal é para Sambujeira.
3: Então eu passo sempre por Cercal.
1: Tu disseste Sines?
0: Sines.
1: Eu disse Sambujeira.
2: Eu disse Elvas.
4: Sinos não é óbvio, desculpa dizer.
3: Eu acho que nada é óbvio. Eu não disse nada, fiquei à espera de vos ouvir.
2: É muito difícil. Mas isto era difícil.
5: Mas eu acho que Elvas é capaz de ser o.
2: É, obrigado.
0: É pá, Sinos é tão importante, vamos lá ter um mega não sei quê.
1: Um mega não sei quê, eu li.
0: Um mega não sei quê.
1: Lembro dessa manchete, vamos ter um mega não sei quê.
0: Eu acho muito importante.
3: Olha, e uma marca d'água, pode ser ou não?
1: Uma marca
3: d'água. Porque ele está a beber
4: água. Uma marca d'água.
3: Pode ser?
4: Só há uma possível.
1: Uma
4: só
1: marca.
3: Não.
1: Desculpa lá.
0: Só uma.
1: Se é para toda a gente dizer a mesma, sim, só há uma possível.
4: Só há uma, claro.
5: Mas não é a minha favorita.
4: Também não é a minha.
3: Dois.
1: Três.
3: Luso!
0: Isto é um estudo de mercado grátis.
2: De nada, água do Luso. De nada.
1: Exato. Um abraço para as outras todas também.
3: Olha, já agora bebam água, que está na hora.
1: Exato. Aguinha.

0: é igual. E resulta sempre.
1: Sim, sim.
0: Não é?
2: Na versão de Taiwan. Malta, vamos embora, mas don't worry.
3: Voltamos amanhã.
2: Voltamos amanhã, certo. Malta, até amanhã.
0: Um beijinho grande. Tchau, tchau.

0: Parece uma aulinha de aeróbica assim logo pela manhã.
1: Eu não ouvi esta música, pá, aí há, que é 20 anos.
0: Quando tinhas dois?
1: Quando tinha dois, exatamente. É, só de bem, por acaso. Em casa, no carro, em todo
0: lado. 10 e 1, bom dia, está com a Rádio Comercial.
1: Este jingle dá para balançar assim a anca.
0: Estou a gostar. Que pena a rádio não ter imagem ainda, que viam todos, não é? Vamos às notícias, já cá está a Ana Bernardino, bom dia.
2: Bom dia. O aeroporto de Vilnius já foi reaberto depois dos voos terem sido suspensos esta manhã devido a um alerta de drone. A população foi aconselhada a procurar abrigo, como conta a Rádio Comercial Pedro Jorge, um português a viver em Vilnius.
3: Por volta das 10h20 da manhã locais, 8h20 portuguesas, tivemos dois alertas em que tinha sido avistado um drone no espaço aéreo lituano. Todo o espaço aéreo em volta do aeroporto de Vilnius tinha sido temporariamente encerrado. Mensagem à população de ficarem em casa ou irem para abrigos e manterem-se longe das janelas e varandas. E há cerca de meia hora atrás recebemos o alerta final a dizer que estava tudo bem, podíamos voltar às nossas atividades normais do dia-a-dia, mas com segurança e vigilância.
2: O alerta foi emitido em resposta a um drone na vizinha Bielorrússia, que foi visto a voar em direção à Lituânia. A origem do drone ainda não foi confirmada. Com o período de férias a aproximar-se, a GNR reforça os conselhos de prevenção contra situações de furtos no interior das viaturas. Apesar de no ano passado ter existido uma diminuição de 7,6% no número de crimes em comparação com o ano anterior, a GNR reforçou a fiscalização e o capitão João Caspar deixa aqui algumas recomendações.
4: Que não deixem objetos visíveis do exterior e mesmo que se os tiverem de guardar na bagageira, que façam uma paragem prévia antes de fazerem a paragem definitiva para poderem guardar os bens e para não estarem a indicar às outras pessoas que de facto estão a guardar bens de valor no interior do veículo. E além disso, os temos também de reforçar, como já referimos tantas vezes, sempre que tiver que estacionar, opte por locais seguros, de preferência iluminados e com vigilância.
2: Ficam aqui as recomendações. De qualquer forma, a GNR reforçou a fiscalização.
1: Muito bem. Estavas aí a falar de Vilnius. A minha amiga Filipa Galvão gosta muito de discos de Vilnius.
0: Eu estava a ver para onde é que tu ias, porque eu nunca fui a Vilnius, sabes?
1: Mas adoro discos de Vilnius.
0: Tu não estás bem. Tu não estás nada bem.
2: Promete,
0: estás promete. Não saia daí. Voltas daqui. Não, tu já não voltas hoje para nós. Até amanhã. As notícias voltam daqui a uma hora. 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Paulo Miranda, bom dia.
5: Olá, bom dia, Filipe. Bom dia, Renato. E vamos começar com a Crele, com dois acidentes a condicionar a circulação. Primeiro, na zona de Belas, na ligação do estádio para Alverca, ao quilómetro 9. Mais à frente, ao quilómetro 15, novo acidente, é entre Caneças e Odivelas. E, naturalmente, o trânsito está aí também um pouco mais condicionado. Na ponte Vasco da Gama, dois acidentes na Cala de Zamora. Estão também a deixar o trânsito mais complicado na ligação do Montijo para Lisboa. Há acidente ainda por resolver na Cril, antes do túnel do Grilo, na ligação de Sacavém para Odivelas, também por aí o trânsito mais complicado, filas ainda na segunda circular, no eixo norte-sul, no final do IC19 e na A5 a partir de Monsanto para as Amoreiras. Na A2, a fila está no Feijó, em direção à ponte, os acessos ao Nó de Almada ainda com sinais amarelos. No Porto, trânsito mais acumulado na via de cintura interna, entre a zona de Bonjoia e o Nó da A3, também na A1 a partir de Canidelo para a Ponta Rábida, na A44 para o Nó de Coimbrões, Ponto Infante, via panorâmica e marginal com sinal amarelo e A28 e Avenida AEP também com fila para o centro da cidade.
0: Obrigada, Paulo. 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Aí no Porto, sabe o que são essas partículas de ar em movimento?
1: São Bento! Okay.
0: Dermot Kennedy, já a seguir.
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4: Bom dia, boa quarta-feira. Aí vamos nós para mais música aqui na Rádio Comercial. Dermot Kennedy, Refuge, é a primeira.
5: E a seguir temos o Eminem, Lose Yourself. Ainda bem que está desse lado. Filipe Galrão, eu sou o Renato Duarte.
4: Vai.
5: Boa quarta-feira.
4: Vai buscar o nosso café.
5: Epá.
4: Vá lá, por favor.

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0: E nós estamos contentes por ela ter arriscado também.
3: E olha que eu tenho ouvido muito este álbum da Bárbara Tinoco, está muito emocional, sabes?
0: Hormonal.
3: Já chorei tudo. Hormonal.
0: Como tu, também
3: estou também hormonal. Sim.
0: Já a seguir Zarco e Lata na Rádio Comercial. 1, 2, 3.
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0: especial, a versão ao vivo está nas nossas redes sociais. Ela esteve cá ontem no Já Se Faz Tarde e cantou.
1: Passo por lá. Também está nas redes sociais, no Rail, em todo lado, mas agora podemos ouvir o resumo daquilo que aconteceu aqui neste estúdio esta manhã.
2: Hoje foi assim.
3: Expo 98, que faz hoje... Quantos anos aqui?
4: Sim, 28, sim.
3: 28 anos. Muita gente aqui no WhatsApp da Comercial a partilhar recordações suas.
4: É porque na altura não tínhamos assim tanta coisa. Portanto, foi mesmo eu ia dizer um dia, não, porque não foi só a última noite. Foram vários dias de alegria e felicidade a saltitar entre pavilhões.
3: Foi um banho de futuro, não é?
4: Exato.
3: De tal maneira, está aqui o ouvinte. Isto é graça. Isto é o Ricardo. Bom dia, Ricardo. Ele diz: se para vocês existe um antes e um depois da Expo 98, imaginem para mim, diz ele, que sou nascido e criado em Moscavide. Diz ele, mudei de país de um momento para o outro.
4: Pois foi, de repente. O que é isto?
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3: 10 insetos que voam. Estão prontas, meninas?
5: Vocês chegam lá?
6: Sim, prontíssimas.
3: Então vamos lá, um minuto a partir de agora.
5: Go!
6: Mosca.
5: Mosca.
4: Mosca.
6: Traças.
5: Bem. Aquela mota, aquela acelera, de baixa acelerada.
4: É isso.
5: Bem.
3: Okay.
4: Um tem ouro.
5: Besouro, muito bem.
4: Falta um.
3: Falta um só. Um que salta muito.
4: Salta, salta.
6: Salta.
3: Salta.
6: Salta. Grilo.
3: Não, é feio que dói.
5: De vez em quando a gente cospe.
4: Não, não, não. Gã.
5: Ah! Era os gafanhotos.
3: Era os gafanhotos.
7: Acabou de perder. Espera, eu preciso de outra voz.
2: Esta voz.

0: que é uma coisa que me cansa muito os braços e as pernas. E então eu cheguei a dizer à Ana Margarida, minha fisioterapeuta da tarde, mas é pá, eu agora estou na Forbes. Eu não posso estar a dizer, estou na Forbes.
1: Acontece quase todos os dias ele ter os calções sujos de chocolate. Só com bolachas de esferovite com chocolate por cima.
2: Ora vive!
3: Ele é a minha inspiração por ele ter emagrecido muito. E nós ficamos todos à espera do dia do peso dele.
4: O Nuno não parece ser muito o homem que mordeu o cão. Porque ele é tão boa pessoa e eu acho que ele deixaria qualquer cão morder-lhe só para fazer a vontade ao cão.
5: É muito fácil gostar dele. E eu fico assim meio de lagriminha no olho, mas de facto é uma pessoa genuinamente boa.
1: Para nós, neste momento, faz parte da família.
6: Tem-nos dado aqui alguns desastres, mas que depois ele transforma aquilo tudo em algo muito bonito a seguir.
7: Estamos sempre a avisar, Nuno, não pode fazer isto, Nuno, não se põe em risco. Estão as enfermeiras estressadas, mas às vezes ficamos mesmo estressadas com ele.
2: Ui, ui, ui, ui.
6: Ora, bolas, faz muito aquela... A cara dele, quando estamos em esforço a fazer um exercício há muito tempo, assim, já chega.
1: Ele acaba sempre assim, cansado, está sempre muito cansado.
6: Ele estar a tentar fazer o máximo para que isto seja algo que não o define é inspirador.

0: Está a ver?
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0: Pá, eu estou na Forbes. Na lista. Vocês viram isso ontem?
2: Não, estás na Forbes?
0: Estou na Forbes de pessoas mais influentes das redes na área de entretenimento em Portugal.
2: Muito bem.
0: Pá, fiquei em quinto lugar. Eu soube isto à hora do almoço e tentei usar essa informação para me escapar arrogantemente a exercícios, como por exemplo estar de gatas, a esticar pernas.

0: Calema na Rádio Comercial. Já a seguir, Benson Boone, Beautiful Things.
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0: Dois minutos para as 11, é isso mesmo. Vamos às notícias, já cá está a Mónica Baltazar. Olá, bom dia.
1: Bom dia, daqui a cerca de meia hora há uma manifestação dos jornalistas da agência Lusa junto à Assembleia da República. Estão em greve desde a meia-noite. A sindicalista Susana Venceslau explica as razões.
2: Somos contra os estatutos que foram impostos pelo atual governo. Entendemos que agravam os riscos de governamentalização da agência e de ingerência política, porque passamos de um administrador para três, escolhidos diretamente pelo governo. Passamos a ter um novo órgão dentro da Lusa, que é um conselho consultivo, composto por 13 pessoas, seis das quais também são nomeadas politicamente. Também traz a obrigação da direção de informação de ser ouvida no Parlamento, e nós somos completamente contra o facto de o poder político escrutinar o jornalismo.
1: Os deputados debatem esta manhã as propostas de alteração aos estatutos da agência Lusa. Não há notícias hoje da agência Lusa. O aeroporto de Vilnius, na Lituânia, já foi reaberto depois dos voos terem sido suspensos esta manhã por causa de um alerta de drone. A população foi aconselhada a procurar abrigo, como conta a Rádio Comercial Pedro Jorge, português, a viver na cidade.
3: Por volta das 10h20 da manhã locais, 8h20 portuguesas, tivemos dois alertas em que tinha sido avistado um drone no espaço aéreo lituano. Todo o espaço aéreo em volta do aeroporto de Vilnius tinha sido temporariamente encerrado. Mensagem à população de ficarem em casa ou irem para abrigos e manterem-se longe das janelas e varandas. E há cerca de meia hora atrás recebemos o alerta final a dizer que estava tudo bem, podíamos voltar às nossas atividades normais do dia-a-dia, mas com segurança e vigilância.
1: O alerta foi emitido em resposta a um drone na vizinha Bielorrússia, que foi visto a voar em direção à Lituânia. A origem do drone ainda não foi confirmada.
0: Muito bem, a informação volta daqui a uma hora. Bora lá, 40 Bora lá. Minutos de música seguida aqui na Rádio Comercial.
4: A começar com o Pablo Alborán, Água da Mil, logo depois os Descendentes com a carta de despedida. Tenham uma excelente quarta-feira com a Rádio Comercial.

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1: E aproveitando o facto de existir uma mãe neste estúdio, que não sou eu, onde nós é mãe, quem é?
2: Olha, eu digo aos meus filhos assim, isto aqui não é um hotel. E também, quando eles deixam coisas espalhadas e desarrumadas, quem é que vai arrumar? Sou eu. E eles, ai, não fui eu que desarrumei, foi a Emma. Eusébio, eu também arrumo as que tu desarrumas.
1: Precisamente.
2: Vamos todos parar, então.
1: Meu Deus do céu. Que nervos, que camadão de nervos.
2: Ai, que nervos.
1: Enquanto viveres debaixo do meu teto,
2: fazes como eu digo.
1: Fazes como eu te estou a dizer.
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0: Castelo on the Hill, a Sheeran na Rádio Comercial. Sabes que eu vivo relativamente perto de um castelo, o Castelo dos Mouros, okay. Sim, é Sintra. Sim. Mas agora também tenho palácios e conventos perto de mim, como é o caso do Palácio e Convento de Mafra. Uhum. E a minha filha, no outro dia nós fomos lá ao Museu da Música e ela está sempre a dizer: quero voltar ao castelo, quero voltar ao castelo. E eu não entendia. Ela sim. achava que o palácio e convento era um castelo.
1: Eu pensava que tu ias dizer que o Ed Sheeran se tinha baseado no castelo perto da tua casa para escrever esta música.
0: O Castelo dos Mouros.
1: Estive a ouvir a história inteira à espera disso.
0: Não, porque ele lá na terra dele também tem muitos castelos.
1: Então não tem, é o que há mais. Olha, Elastic Arts, CIA, para ouvir já a seguir aqui na Rádio Comercial.
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0: Plastic Heart é a Sia na Rádio Comercial.
1: Olha, a Sia nunca fez uma música para o Avatar. Mas a Miley Cyrus fez Dream as One, Avatar Fogo e Cinzas. Chega já a seguir à Rádio Comercial. Bom
0: pois
1: dia.
0: Claro.
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0: do meio-dia, estamos prontos para alinhar os chakras com Evandro e Julinho, KPSD. E com o essencial da informação, vamos saber como está o mundo a esta hora. Mónica Baltazar, bom dia.
1: Bom dia. Portugal ainda tem 26 estradas cortadas por causa das tempestades que afetaram sobretudo a região centro há quase 4 meses. O balanço foi feito esta manhã no Parlamento pelo Ministro das Infraestruturas e Habitação, Miguel Pinto Luz. Fala em obras de grande complexidade.
2: Obras que têm grande complexidade técnica, com os projetos em elaboração para 19 destas obras, 5 em fase de contratação e com a Nacional 248-2 no Sobral de Monte Graça já em obra. Espera-se que a sua duração se estenda por mais um mês. Num destes casos, a abertura está dependente de decisão judicial. O talude que caiu é particular, do condomínio do prédio, e a obra também é da sua responsabilidade. Quando estava para abrir, o condomínio apresentou uma providência cautelar.
1: Declarações de Miguel Pinto Luz esta manhã no Parlamento. E é junto ao Parlamento que estão a manifestar-se esta manhã os jornalistas da agência Lusa, que estão em greve desde a meia-noite. A sindicalista Susana Venceslau explica as razões da greve.

0: contra os estatutos que foram impostos pelo atual governo. Entendemos que agravam os riscos de governamentalização da agência e de ingerência política, porque passamos de um administrador para três, escolhidos diretamente pelo governo, passamos a ter um novo órgão dentro da Lusa, que é um conselho consultivo, composto por 13 pessoas, seis das quais também são nomeadas politicamente. Também traz a obrigação da direção de informação de ser ouvida no Parlamento, e nós somos completamente contra o facto de o poder político escrutinar o jornalismo.
1: Os deputados debatem esta manhã as propostas de alteração aos estatutos da agência Lusa. O aeroporto de Vilnius, na Lituânia, já foi reaberto depois dos voos terem sido suspensos esta manhã. O alerta foi emitido em resposta a um drone na vizinha Bielorrússia, que foi visto a voar em direção à Lituânia. A origem do drone ainda não foi confirmada.
2: Obrigada, Mónica. Temos música a seguir com Bruno Mars. Fique desse lado.
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2: Nesta hora vamos ter uma das músicas mais pedidas pelos ouvintes da Rádio Comercial. Ele chama-se Pedro Santos, canta em inglês a música I Don't Know Me.
10: Mas para já, é Risk It All de Bruno Mars. Para ouvir aqui na Rádio Comercial, tenho uma excelente...

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1: Comercial, já te pediu o bacalhau à Brás.
2: Ai, que chato.
1: Estamos aqui a decidir o que era o nosso almoço. Vamos pedir juntos aqui de uma aplicação.
2: E normalmente temos que pedir a mesma coisa para ser mais barato. Explica às pessoas. Querias com natas?
1: Eu queria com natas.
2: Eu prefiro com Brás.
1: Não quer com natas, quer a Brás. A menina quer, a menina tem. Já pediu o bacalhau à Brás.
2: Mas eu nem queria comida tradicional.
1: Daqui nada já está. Sim, porque eu não tenho família. Tenho que comer comida tradicional.
2: Comida tradicional como eu em casa, não é? As pataniscas e o arroz de pato.
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1: A menina quer, a menina tem.
3: Lipa Galrão e Renato Duarte.

0: causar-te problemas.
1: Mas causas às vezes.
0: Desculpa qualquer
1: acaso.
0: Coisinha.
1: Não, mas está tudo
0: os
1: bem.
0: Coldplay na Rádio Comercial. Tenha uma ótima quarta-feira. O que é que temos para si já a seguir?
1: La Perla, Rosalía com Yaritza e Sue Sensia. Ninguém fala dela e é importante.
0: Delas, acho que é um trio.
1: É um trio. Um trio.
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0: Cuidado.
1: Tão bom, lá a Perla Rosalia e a Ritza e Sua Essência. Olha, a cantares assim tão bem, eles vão contratar-te também.
0: Será que sim, para me juntar aqui à música?
1: Sim.
0: Lá a Perla, tem tudo a ver comigo, no fundo, eu acho.
1: É melhor não revelares mais.
0: Olha, a Teca chega daqui a pouco, fica consigo a partir da 1 e nós regressamos amanhã às 10.
1: Beijinhos, até amanhã.
0: Até amanhã.
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8: Vamos lá então às notícias. A Mónica Baltazar já está por cá. Olá, boa tarde.
9: Boa tarde. Vários carros foram atingidos por um incêndio na localidade de Montenegro, em Faro. Pertenciam a uma empresa de aluguer de automóveis. As chamas estão a destruir uma zona de pasto. O alerta foi dado cerca das 11 da manhã. Não há informação de casas ou pessoas em risco. O governo admite que as filas nos aeroportos prejudicam a imagem de Portugal e são um embaraço. Miguel Pinto Luz pede mesmo desculpa a quem tem esperado horas no controle de fronteiras.
10: A única coisa que eu posso dizer, como já disse noutras situações, é dizer aos portugueses e àqueles que nos visitam as desculpas formais em nome do governo. Temos que fazer de forma humilde. O sistema não funcionou, é um embaraço e nós estamos comprometidos, tanto eu como o Ministro da Administração Interna, como os vários ministros envolvidos, estamos comprometidos a encontrar uma solução.
9: Declarações do Ministro das Infraestruturas no Parlamento. Para responder a algumas dificuldades dos apicultores afetados pelas catástrofes naturais, nasceu o projeto Juntos pelas Abelhas, arrancou em 2020. Telmo Cabral, apicultor e um dos responsáveis, explica qual é a missão.
11: Vem dar algum alento e alguma esperança a muitos apicultores que foram afetados inicialmente nos incêndios, porque nós perdemos muitas colmeias efetivamente nos incêndios, não conseguimos salvá-las. Agora, mais recentemente, nas tempestades, na tempestade de Cristine, efetivamente houve muitos apicultores outra vez afetados.
9: O projeto já doou mais de 2 mil colmeias a produtores de norte a sul do país. Prepara-se agora para entregar mais 600 neste Dia Mundial da Abelha. Se tem a caderneta de cromos do Mundial, atenção, porque o Portal da Caixa está a alertar para a existência de burlas online. O Portal da Caixa já recebeu mais de 60 reclamações. Houve situações em que os consumidores fizeram pagamentos, nunca receberam as encomendas ou foram mais tarde confrontados com pedidos adicionais suspeitos, como o pagamento de taxas falsas.
8: Muito obrigada, Mónica, e até já. Por aqui, voltamos então à melhor música sempre, como se pediu. Novos 40 minutos de música seguida, a arrancar agora com Gone, Gone, Gone.

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Lady Gaga e Bradley Cooper juntos nesta Shallow em 40 minutos de música seguida. Boa viagem e bom almoço, se for caso disso. Eu sou a Tecas. Abro agora o grande livro dos dias de para saber o que é que celebramos hoje, dia 20 de maio. Hoje é o dia das Carolinas. Um beijinho para todas, em especial para uma que está de férias e devia estar aqui. Não, devia estar e bem de férias, Carolina Torres. Hoje é o dia da Marinha Portuguesa, o dia europeu do mar, o dia mundial das abelhas e o dia das pessoas que tatuam nomes de celebridades. Por acaso agora fiquei curiosa. Tem algum nome assim tatuado no seu corpo? Diga-me então quem é. Eu por acaso conheço pessoas que tatuaram ou frases de músicas ou algum elemento alusivo ao seu ídolo, mas agora nomes mesmo de celebridades por acaso não conheço ninguém. Será que o Sombra tem? Não sei, mas temos aqui música dele para ouvir, Home Wrecker para ouvir.

0: Harry Styles em casa, no carro, em todo lado. A melhor música sempre na sua rádio comercial e os melhores podcasts também. 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
0: Uma conversa muito gira de se ouvir numa altura em que Bárbara Tinoco lançou um álbum surpresa, chama-se Hormonal, um novo álbum que fala sobre a filha e a história de amor que a fez nascer. 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Já a seguir na Rádio Comercial, seguimos juntos nesta hora de almoço com os Linkin Park.
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0: Os Linkin Park a tocarem na sua hora de almoço aqui na Rádio Comercial. E o que pode tocar é o seu telefone nesta sexta-feira, mas só toca para quem participar no Show Me the Money, não é? 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Já a seguir, o Damian Davi e também o Salvador Sobral.
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0: carro, em todo lado. A melhor música sempre na Rádio Comercial. Foi o Salvador Sobral. Agora vamos atualizar toda a informação, mais uma vez com a Mónica Baltazar. Olá, boa tarde.
1: Boa tarde. Já foi dominado o incêndio em Faro. Vários carros foram atingidos por um incêndio na localidade de Montenegro. Pertenciam a uma empresa de aluguer de automóveis. As chamas estavam a destruir zona de pasto. O alerta foi dado por volta das 11 da manhã. O governo admite que as filas nos aeroportos prejudicam a imagem de Portugal e são um embaraço. O ministro das Infraestruturas, Miguel Pimpelux, pede mesmo desculpa a quem tem esperado horas no controle de fronteiras.
2: A única coisa que eu posso dizer, como já disse noutras situações, é dizer aos portugueses e àqueles que nos visitam as desculpas formais em nome do governo. Temos que fazer de forma humilde. O sistema não funcionou, é um embaraço e nós estamos comprometidos, tanto eu como o ministro da Administração Interna, como os vários ministros envolvidos, estamos comprometidos a encontrar uma solução.
1: Declarações de Miguel Pimpelux esta manhã no Parlamento. Milhares de pessoas receberam ordem para abandonarem as suas casas no sul da Califórnia por causa de um incêndio florestal de grandes dimensões. As chamas já destruíram milhares de hectares, queimaram dezenas de casas. O vento forte e a seca prolongada estão a complicar o combate às chamas. Por todos nós, é uma ópera que celebra os 50 anos do 25 de Abril e os 50 anos do Teatro Aberto. Estreia hoje, remete o espectador para o romance Os Memoráveis, de Lídia Jorge. A escritora defende que é uma proposta cénica bonita e nada saudosista.
3: Ela assenta num impulso de grande generosidade e de grande força transformadora que aconteceu em abril de 74. A proposta que João Lourenço faz é uma proposta muito linda, porque não é saudosista, pelo contrário, o coração da generosidade e que a força vital é alguma coisa que ciclicamente se renova.
1: A ópera Por Todos Nós está em cena até domingo no Teatro Aberto em Lisboa.
0: Muito obrigada e até já.
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0: Ora, muito bem, e a pouco mais de 2 minutos das 2 da tarde, lá vamos nós novamente para os 40 minutos de música seguida. Tenha uma ótima quarta-feira e boa viagem, se for caso disso. Vamos lá então e começamos com o Ed Sheeran, daqui a pouco o Bruno Mars, também Teddy Swims, que este ano vem pela primeira vez a Portugal atuar no dia 11 de julho no Nós Alive.

os 4:30 na Rádio Comercial, em 40 minutos de música seguida. Boa quarta-feira, seguimos juntos com a grande, a enorme, a única Dua Lipa, com esta Dance the Night. Boa viagem.

0: Lady de Mojo.
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0: Black Eyed Peas na Rádio Comercial, uma das minhas bandas favoritas dos anos 2000, que já passou por cá num tal de Mel Marés, que este ano conta com um cartaz novamente de luz.
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1: 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Convidado já a seguir os Evanescence e também o Tiago Bettencourt.
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0: É o Tiago Betancourt na Rádio Comercial. A melhor música e os melhores podcasts sempre. Já a seguir novos 40 minutos de música seguida. Para já, as notícias. Vamos lá então com a Mónica Baltazar. Olá, boa tarde.
1: Boa tarde. O incêndio em Faro, na localidade de Montenegro, já está em fase de rescaldo. Arderam 10 carros e um barracão. Uma informação confirmada à SIC Notícias pelo comandante André Cardoso Moraes, dos Chapadores de Faro.
2: Além da vertente de incêndio florestal, tivemos também a vertente de incêndios estruturais. Tivemos aqui 10 veículos de uma empresa de aluguer de automóveis que sofreram danos. Tivemos também um barracão que estava inútil, portanto que não vivia lá ninguém, que também foi consumido pelas chamas, e esta zona aqui rural.
1: As chamas começaram esta manhã numa zona de mato. Foram entregues até segunda-feira 3 milhões e 800 mil declarações de IRS relativas a rendimentos do ano passado. Segundo o Ministério das Finanças, já foram emitidos mais de 1 milhão e 300 mil reembolsos. Portugal ainda tem 26 estradas cortadas por causa das tempestades que afetaram sobretudo a região centro há 4 meses. Um balanço feito esta manhã no Parlamento pelo Ministro Miguel Pinto Luz, que fala em obras de grande complexidade.
3: Obras que têm grande complexidade técnica, com os projetos em elaboração para 19 destas obras, 5 em fase de contratação e com a Nacional 248-2 no Sobral de Montagraça já em obra. Espera-se que a sua duração se estenda por mais um mês. Num destes casos, a abertura está dependente de decisão judicial. O talude que caiu é particular, do condomínio do prédio, e a obra também é da sua responsabilidade. Quando estava para abrir, o condomínio apresentou uma providência cautelar.
1: Declarações do Ministro das Infraestruturas, Miguel Pinto Luz, esta manhã no Parlamento. Nos Estados Unidos, as autoridades estão a investigar a hipótese do incêndio da Califórnia.

0: De ter tido origem criminosa, quase 30 mil pessoas receberam ordem para sair de casa. As chamas já destruíram dezenas de casas e o vento forte e a seca prolongada estão a complicar o combate a este incêndio.
1: Muito obrigada, Mónica, e até já.
0: Até amanhã.
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1: 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Vamos lá então aos novos 40 minutos de música seguida que vão ser interrompidos porque tenho daqui a pouco convites duplos para levá-lo ao teatro. Quero muito ir, então é continuar ligado. Para já vamos à música com o Dermot Kennedy.

O Skin em 40 minutos de música seguida com esta This is the Last Time. Não sei se é a última vez que vou estar aqui a oferecer convites, bilhetes para esta peça de teatro, mas eu, se fosse assim, aproveitava. Então, tenho aqui convites duplos para ir até ao Teatro Maria Matos em Lisboa, na sexta-feira, dia 22 de maio, às 9 da noite, para ver a peça Uma Ideia Genial. O que precisa de fazer? Ser dos primeiros a ligar o 808 20 10 30. 808 20 10 30. Boa sorte, agora o Ed Sheeran.

0: E ela podia estar a falar exatamente dela mesma. A Alicia Keys na Rádio Comercial. Apanhei aqui uma notícia que fala das várias personalidades, famosos, atores, músicos, que já cumpriram os 42 quilómetros, portanto que já fizeram uma maratona. E a Alicia Keys é um desses casos. Em 2019 cumpriu a maratona de Nova Iorque em 5 horas e 50 minutos. Mas eu fiquei aqui impressionadíssima com esta lista. Por exemplo, a Pamela Anderson também fez a mesma maratona de Nova Iorque, mas em 2013, e cumpriu em 5 horas e 41 minutos. O ex-presidente dos Estados Unidos da América, George W. Bush, fez a maratona de Houston em 93, em 3 horas e 44, portanto, abaixo das 4 horas, que na gíria de quem corre é uma boa meta. Depois aqui, Harry Styles cumpriu a maratona de Berlim em 2025, em 2 horas e 29 minutos, isto parece a gozar. Ryan Reynolds também fez a maratona de Nova Iorque em 2008, 3 horas e 50. O Gordon Ramsay, chefe de cozinha, não é só para comer nem para cozinhar, ele também corre Maratona de Londres de 2004 em 3 horas e meia. O Bryan Cranston, o ator muito conhecido pelo papel em Breaking Bad, também fez a Maratona de Nova York em 85 e cumpriu em 3 horas e 20 minutos. Portanto, sim senhora, temos aqui muita malta que gosta de correr. Rádio Comercial. E deixei o nome mais importante para o fim, porque Vera Fernandes também já cumpriu estes 42 quilómetros. Eu acho que ela fez a maratona de Nova Iorque. E acho que não foi a única. A nossa Vera gosta muito de correr. Já a seguir, os One Republic.
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Os One Republic com esta Counting Stars a tocar na Rádio Comercial. Eu agora conto os minutos para dar a entrada aqui da Joana Azevedo e Diogo Beja para mais um Já Se Faz Tarde. Antes de eles chegarem, ainda o deixo em boa companhia ao Harry Styles e também a música nova de Bárbara Tinoco, A Fugir de Ser. E eu agora vou fugir de si, mas vou deixar-lhe aqui uma frase que eu encontrei, uma frase inspiracional. Se calhar não é assim tanto. Portanto, tudo passa na nossa vida.

0: mesmo que seja por cima de nós. Mas tudo passa, não se preocupe.
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0: Embora as notícias na Rádio Comercial. A edição antes das 4, com a Catarina Leite. Boa tarde.
1: Boa tarde. A Proteção Civil alerta para o agravamento do risco de incêndio florestal, sobretudo no sul do país. Consequência da subida das temperaturas, as máximas podem ultrapassar os 35 graus. Por isso, a Proteção Civil pede comportamentos preventivos na floresta e que não sejam feitas fogueiras nem queimadas. Um incêndio consumiu 10 carros e um barracão em Faro. O fogo deflagrou ao final da manhã numa zona de mato, na localidade de Montenegro. O comandante André Cardoso Moraes, dos Tapadores de Faro, explica os estragos do incêndio.
2: Além da vertente de incêndio florestal, tivemos também a vertente de incêndios estruturais. Tivemos aqui 10 veículos de uma empresa de aluguer de automóveis que sofreram danos. Tivemos também um barracão que estava... portanto que não vivia lá ninguém, que também foi consumido pelas chamas.
1: Declarações registadas pela SIC Notícias, entretanto o fogo já está em fase de rescaldo. O Fisco já devolveu aos contribuintes mais de 1.200 milhões de euros em reembolsos de IRS. Até 17 de maio foram submetidas quase 4 milhões de declarações. O Ministério das Finanças adianta que o prazo médio dos reembolsos do IRS automático está nos 12 dias. Os contribuintes podem submeter as declarações de rendimentos até 30 de junho. O portal das queixas deixa um alerta aos colecionadores de cromos do Mundial de Futebol. É preciso pesquisar antes de comprar para evitar as burlas online. Pedro Lourenço, fundador do portal da queixa, fala em dezenas de casos.
3: Nestes últimos dias recebemos já mais de 60 casos de burla relatados através do portal da queixa, o que demonstram claramente que este aumento, além de ser preocupante, demonstra uma tendência à volta deste fenómeno, que tem sido a compra da caderneta de cromos do Mundial.
1: O aumento das burlas online com os cromos do Mundial de Futebol.
0: Eu já sei, eu queria a caderneta, ando à procura e não encontro
1: não
0: lá.
1: Não tens caderneta?
0: Não tenho. Ai, não, não é para mim, é para o meu filho, atenção.
1: Calma. Joana Azevedo, colecionadora.
0: Não mudei de personalidade. Mas anda à procura, está ajustado em todo lado.
1: Pois é, uma febre.
0: Pois é, uma febre mesmo, nota-se, não é? Obrigada, Catarina, até já.
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Adoramos toda a gente, é verdade. E adoramos a melhor música sempre que já cá está de volta com Bruno Mars para começar, depois Avicii, também Rosalía e Green Day no início do Já Se Faz Tarde. Bom regresso a casa.

0: Lola Young na Rádio Comercial com o Messi. Messi é como está às vezes um pouco a vida dos solteiros, não é? Fica tudo um pouco embrulhado, assim um bocado desarrumado e tal. Mas ao que parece, as épocas de encontros estão fora de moda. Precisamente por isso, porque aquilo não é...
1: Estão a ficar, pois é.
0: Não é fixe.
1: Quase 8 em 10 utilizadores de aplicações de encontros dizem que toda a experiência os deixa emocional, mental ou fisicamente desgastados. As maiores perderam milhões de utilizadores nos últimos anos, com a utilização a diminuir 16%. É bastante.
0: Eles deviam considerar isso um sucesso.
1: Porque perderam é porque as pessoas encontraram alguém,
0: o amor, sim, exatamente.
1: E deixaram de.
0: Eles iam dizer: temos cada vez menos utilizadores, estamos a trabalhar bem, não é?
1: Se calhar.
0: Se ainda está à procura, venha para cá.
1: Se calhar é isso.
0: Se calhar é isso.
1: Eles estão a interpretar mal dos números. Se calhar é sinal de sucesso.
0: Mas se não for isso, é porque as pessoas estão realmente fartas desse tipo de aplicações e da forma como depois têm que se relacionar lá. Como é que as pessoas então podem encontrar o amor da sua vida? Joana.
1: Como nos velhos tempos.
0: Ah, sim, é que ia falar.
1: Eventos presenciais, pessoas casamenteiras que apresentam.
0: Há sempre os amigos que têm.
1: Que apresentam.
0: Tenho a pessoa certa para ti.
1: Exatamente.
0: Não é? Sim, sim, sim.
1: Agências de encontros. Eu adoro, eu nunca tinha ouvido falar, mas eu adoro.
0: Então, há agências de encontros.
1: A sério, adoro o conceito.
0: Foram os originais.
1: O original. As pessoas querem conversas, querem rostos reais, querem verdade e querem ter a certeza de que a pessoa que vão conhecer existe mesmo.
0: Porque às vezes não, pode ser
1: não
0: só. Está tudo a chamuscada de A.
1: Não é bem aquilo.
0: Eu tive aqui a pensar, imagina, é uma agência de encontros.
1: Sim.
0: Sim. Mas que é num sítio, não é numa loja física, percebes? É um sítio, um espaço físico, mas é um espaço físico que tu montas, não é? Não é o Tinder, mas é a Tender. Obrigado, era só isto. Volta amanhã. Até a próxima.
1: Vamos fazer. Sim.
0: Podes passar ali pela Tender e ver se hotel.
1: Fazíamos emissão na Tender.
0: Sim.
1: E as pessoas solteiras iam lá encontrar-se. Uma ideia vencedora.
0: Tá,
1: anota aí. Vamos fazer.
0: E tudo começa com um simples.
2: Hello.
0: Isso.

0: Ana Vitória com o Diogo Pissarra na Rádio Comercial. Vamos saber o que se passa no trânsito. 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Marcelo Coelho, olá, boa tarde. Como é que
1: boa
0: estás?
1: Tarde.
0: Como é que está o trânsito? Conta lá.
1: O trânsito está pior na Cril. Há dois acidentes no sentido Algés-Sacavém, um na Pontinha e outro mais à frente na saída do Eixo Norte-Sul, na descida de Camarate para Sacavém. O trânsito já lento no túnel do Grilo e também no Eixo em Camarate para Cril. A segunda circular das Torres até às Calvanas, sentido inverso do relógio até a Pinamanica, ponto 25 de Abril em Sete Rios para a Margem Sul, acidente resolvido, acessos já preenchidos, há 5 em Caselas para a ponte. Em Leiria há um acidente na A1 a causar abrandamentos junto à área de serviço no sentido a Lisboa-Porto, depois no Porto já na ponte Lessa até à VCI, a VCI pior do mercado para a A3. Para troca de informações, 800 20 20 10, é nacional e é grátis.
0: Eu. Cá estará o Arsénio para ajudar, cá estaremos para o ajudar durante esta tarde. Arsénio, obrigado, até já. 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Tame Impala e também Leona Luísa a recordar na Rádio Comercial.
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1: 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É oficial, Souleymane Faye é reforço do Sporting. O extremo senegalês de 22 anos foi contratado aos espanhóis do Granada.
2: Reforço incrível, não é, Joana? É o que...
3: É ótimo. É apenas ser até 2030, devia ser mais.
2: Até mais. Até 2050 ou 52.
3: Sim, sim. Mas... penso que foram um pouco ambiciosos.
2: E garantias de futuro também. Mesmo para o jogador, para ele se sentir mais confortável.
3: Para ele sentir melhor, não é?
2: Que eles querem mesmo
3: fazer
2: que
3: contas
2: cá.
3: À vida.
2: Claro, obviamente. Para comprar uma casa. Aquelas na volta do Estado da Balada, aquilo está muito caro.
3: Ai, caríssimo. É das zonas mais caras.
2: Mais caras.
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0: Também para a Lana Comercial, Dracula é daquelas músicas que acompanham bem quem tem a sorte de ter uma boa vida. Quem sai a esta hora ainda vai beber um copo com os amigos, aproveitar o tempo espetacular que está lá fora. Imagine isso tudo. A seguir, Leona Lewis na Comercial.
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1: Bom dia. Bomba 2.
2: Tem cartão parceiro?
1: Não.
2: Não?
3: Não.
4: Mas não faz compras no supermercado. Não é sócio de um clube. Não tem um cartão de banco. Um seguro. Telemóvel.
1: Tenho aqui um cartão, sim.
4: Ah!

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0: com a Catarina Leite. Boa tarde.
1: Boa tarde. O Ministério dos Negócios Estrangeiros condena o tratamento dado por Israel aos ativistas da flotilha que seguia para Gaza. Fala numa humilhante violação da dignidade humana. Em comunicado, o governo português adianta que continua em contacto com as autoridades israelitas para libertar os dois ativistas portugueses. Esta tarde, o Presidente da República recebeu familiares de Beatriz Bartolotti e Gonçalo Dias. Por causa do aumento das temperaturas, a Proteção Civil pede comportamentos preventivos na floresta. O risco de incêndio florestal vai agravar-se, sobretudo no sul do país. As temperaturas máximas podem ultrapassar os 35 graus. No Algarve, um incêndio consumiu vários carros e um barracão. O fogo deflagrou ao final desta manhã na localidade de Monte Negro, em Faro. O comandante dos sapadores de Faro explica o que ficou destruído.
2: Além da vertente de incêndio florestal, tivemos também a vertente de incêndios estruturais. Tivemos aqui 10 veículos de uma empresa de aluguer de automóveis que sofreram danos. Tivemos também um barracão que estava inutilizado, portanto que não vivia lá ninguém, que também foi consumido pelas chamas, e esta zona aqui, rural.
1: Declarações registadas esta tarde pela SIC Notícias. Entretanto, o fogo já foi dominado e está em fase de rescaldo. João Moutinho renovou o contrato com o Sporting de Braga, mais uma época até 2027. É a quarta temporada do médio de 39 anos no clube minhoto. Afonso Eulálio segura a camisola rosa no Giro. O ciclista português terminou a 11ª etapa na posição 33, mas segue na liderança da Volta à Itália em bicicleta. Eulálio mantém os 27 segundos de vantagem para o segundo classificado geral, o dinamarquês Jonas Vingegaard.
3: Obrigada, Catarina, e até já. E agora numa oferta Nissan Fun Day, vamos espreitar o trânsito na comercial. E temos dois acidentes na Cril, Algés Sacavém, um na Pontinha, um também filas em Pinamanique e o outro na descida de Camarate para Sacavém. Segunda circular com fila de Benfica até às Calvanas, sentido inverso do relógio até Pinamanique, na Ponte 25 de Abril, paragens em Sete Rios para a Margem Sul, A5 em Caselas para a Ponte no Porto. Acidente na VCI no Campo Alegre, sentido Portugaia, fila em Francos, ainda de Bonjoia para A3 e A28 com trânsito demorado entre Sendim e a VCI nos dois sentidos. 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
3: Vem um festival da melhor música na comercial para começar, Damiano Davi.
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8: Boa tarde, Bomba 3.
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0: A Nena com as Portas do Sol na Rádio Comercial. O que mais virá? Foi exatamente isso que eu pensei quando li isto. Os Gen Z, dos quais falamos muito aqui no programa, acham que têm o sexto sentido.
1: Tem, se nasceu entre 1997 e 2012.
0: Boa, Lori!
1: Pode ter.
2: Oitavo.
1: Poderes psíquicos. Ou pelo menos pensar que tem.
0: Uau!
1: Não sei se acontece consigo ou não.
0: Se é
1: consigo, Lori.
0: Consigo, Lori.
2: Acontece-me achar que tem o sexto, o sétimo e o oitavo.
0: O oitavo. Ele tem imensos sentidos. Tem todos os sentidos e mais alguns.
1: Demasiados sentidos.
0: É. Mas atenção, isto é, não, são os Gen Z americanos. Os portugueses podem ser diferentes. Um terço dos Gen Z americanos dizem ter duas vezes mais momentos psíquicos do que os boomers. Agora, o que é um momento psíquico? O momento psicótico,
1: pensei que ias perguntar o que eram os boomers.
0: Não, os boomers eu sei.
1: São os nossos pais.
0: São os nossos pais, sim.
1: E o momento psíquico deve ser comunicar com mortos, por exemplo, a ter visões com objetos. Não será droga?
0: Não sei.
1: Pois. Ter visões com lugares, ter uma forte intuição de como as situações vão decorrer, vão acontecer.
0: Estás a ver? A Gen Z acha que isso é um momento psíquico.
1: Tu tens isto.
2: Eu tenho muito isto. Eu já sei que vai correr mal antes de correr.
1: Isso é pessimismo.
2: Geralmente nunca me falha.
1: Isso não é psiquismo, é pessimismo.
0: E não, eu dizer, os Gen Z acham que é momentos psíquicos. Eu digo isto é um feeling, não é? É um feeling.
1: Sim, eles sentem as vibes.
0: É isso. Está com
1: uma vibe de não sei o quê.
0: 33% dizem que conseguem sentir quando algo não está bem.
1: Lá está.
0: 28% já não quinamos hoje. 28% conseguem perceber quando algo, alguém não está a ser honesto. Uhum. Olha, isso é bom, isso dá jeito. E 26% dizem sentir algo quando têm de se afastar de uma situação.
1: Mas se está fora desta faixa etária, fique descansado, porque a intuição apurada atravessa várias gerações.
0: Ah, pois é verdade.
1: Todas. Na verdade, partilham todas o sexto sentido, mas, por exemplo, os mais velhos também partilham para as finanças.
0: Pois claro, obviamente.
1: Claro.
0: Já sabem que foi ali uma carta.
1: E os millennials para o amor. Os millennials têm fato.
0: Os millennials é mais para o amor, sim. Já os Gen X

0: Claro.
1: Já sabem que veio ali uma carta.
0: E os millennials para o amor.
1: Ui,
0: os millennials têm farto.
1: Não, os millennials é mais para o amor, sim. Já os Gen X.
0: Que são intermédia, sim, a geração intermédia.
1: São os melhores de todos. Conseguem prever com perfeição como vai desenrolar alguma situação.
0: Pois, conseguem perceber onde é que aquilo vai dar. Eu já estou a ver onde é que isto vai dar.
1: Normalmente é o que se diz no final: eu avisei, não é?
0: Sim, sim.
1: Eu disse que isto ia realmente correr mal. Eu disse desde o primeiro momento.
2: Isso é um bom sexto sentido.
1: É. E o oitavo, Lori? E o nono?
2: E sétimo, e nono, e décimo primeiro, segundo.
1: Isto foi tudo tão psíquico-psicótico que eu até fiquei com shivers, olha. Obrigado. É o Ed Sheeran na Rádio Comercial e depois a música nova do Fernando Daniel. Boa viagem, bom regresso a casa com a Rádio Número 1 de Portugal.

0: Futuro, que é o Fernando Daniel, na Rádio Comercial.
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0: 19 minutos para as 6, vamos saber do trânsito na Rádio Comercial numa oferta Benacar e Pneus Continental. E com a ajuda do Arsénio Coelho, boa tarde.
22: Boa tarde, ainda com vários acidentes na Cril, na Pontinha, Algesta que vem, o trânsito parado desde a área comercial de Alfragide até à Pontinha, também a segunda circular com filas da área comercial até às Calvanas, sentido inverso do relógio até à Escola de Educação, onde há também acidente, depois o IC19 do Estado Maior até ao Palácio, Sintra-Lisboa com 2 acidentes, um em Queluz, a causar lentidão desde o Cacém e depois à demora da Damaia até Pinamanique, onde há também um acidente. Acidente resolvido ainda assim na Ponte 25 de Abril, nas Amoreiras, mantém-se a demora em 7 Rios para a Margem Sul, há 5 em Caselas para a Ponte, para Cascais, a partir das Amoreiras até ao Estádio Nacional, no Porto, sinais amarelos, vê saída, Ponta Rábida até às Antas, sentido inverso de Bonjoia até à 3 e da Via Norte até à Rábida, da Ponte Lessa até à Avessa e à 3 de Águas Santas também,

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3: 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Prazer dizer isto. Sol e sol quente mesmo. As temperaturas vão continuar altas, 23 graus é a máxima para Aveiro, 24 para Viana, 25 no Porto e Guarda, 28 em Viseu e em Faro, 29 para Braga, 30 em Bragança, Vila Real e Coimbra, 31 em Castelo Branco e Leiria, 32 em Porto Alegre, 33 para Lisboa, 34 para Santarém, Setúbal e Beja e 35 em Évora. 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
1: Não tinhas medo, Paulo Alboran? Estás na Rádio Comercial. E agora vamos ao Eu É Que Sei, perguntas da Tecas, a edição de Mário Rui e as respostas das crianças da Queen's Elizabeth School, Fundação Denise Lester, em Lisboa. Mais vale só do que mal acompanhado?
2: Quero saber se mais vale só do que mal acompanhado.
3: Melhor acompanhados.
4: Mais vale sozinhos do que acompanhados.
2: Difícil, isto é um ditado popular. Tu preferes estar sozinha?
4: Ah.
2: Estar com uma má companhia?
4: A sozinha.
2: Porquê?
4: Porque eu gosto.
2: E não ficas cansada de ficar sozinha?
4: Não.
2: Não?
4: Então eu não fico.
2: Então, mas aí diz-me uma coisa, tu preferes estar sozinha ou mal acompanhada?
4: Sozinha.
2: E gostas de estar sozinha?
4: Gosto. Só que eu não tenho chave de casa. Mas não sabíamos.
2: Preferes estar sozinha ou estar com companhia, mas a companhia não é muito boa?
4: Gosto de estar sozinha.
5: Eu com alguém.
2: Mesmo que não seja uma pessoa muito fixe?
5: Eu fico uma pessoa fixe.
6: Estar com uma pessoa.
2: Preferes sempre estar acompanhada?
7: Eu gosto de estar com companhia.
2: Não gostas de estar sozinha?
7: Não.
8: Estar sozinho.
2: Ok. Vocês preferem estar sozinhos ou estar com má companhia?
9: Com má companhia.
2: Com má companhia? Porquê?
9: Porque eu gosto.
2: Gostas de má companhia ou não gostas de estar sozinho?
9: Gosto de brincar sozinha, mas às vezes brinco com a companhia.
1: Campainha. Eu sei, aquela brincadeira de tocar às campainhas e fugir. Isso é mais tarde. O Eu É Que Sei está disponível na aplicação Rayo. Agora, Blue Way na Comercial com o Buba Espinho. Esta chama-se Cidade. Bom regresso a casa. Já se faz tarde na Rádio Comercial. Até às 7 comigo, Joana Azevedo e com o Diogo Beja.

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0: São de Catarina Leite. Boa tarde.
1: Boa tarde, a GNR vai reforçar o patrulhamento nas florestas por causa do aumento do risco de incêndio, consequência do aumento das temperaturas, que podem ultrapassar os 35 graus em algumas regiões. O Coronel Ricardo Vaz Alves explica que reforço será feito.
2: Um reforço de patrulhamento não só terrestre, mas também com recurso a meios aéreos, que complementam também a nossa capacidade no dispositivo. Para além disso, contamos ainda com a Rede Nacional de Postos de Vigia e também com os sistemas de videovigilância florestal que estão implementados em zonas estratégicas, pontos-chave da nossa floresta.
1: Leiria e Santarém são áreas prioritárias para a GNR.
2: Desde logo, o distrito de Leiria e também o distrito de Santarém são áreas prioritárias para nós, não só pelo facto de ainda termos a carga combustível derivada ao comboio de tempestades Christine, que afetou esta área, mas também temos uma parte significativa do distrito de Castelo Branco ainda sinalizada e priorizada para este efeito.
1: A GNR pede cuidado com as queimas e queimadas. O Ministério dos Negócios Estrangeiros condena o tratamento dado por Israel aos ativistas da flotilha que seguia para Gaza. Fala numa humilhante violação da dignidade humana. Em comunicado, o governo português adianta que continua em contacto com as autoridades israelitas para libertar os dois ativistas portugueses. Friburgo e Aston Villa jogam esta noite a final da Liga Europa. A final, que se joga na Turquia, começa às 8 da noite. Por cá, por esta hora, arranca a primeira mão do play-off de acesso à Primeira Liga de Futebol. O Torriense recebe o Casa Pia. A segunda mão será na próxima quinta-feira em Rio Maior. Nota ainda para o ciclismo. Uma semana depois, Afonso Eulálio mantém-se na liderança da Volta à Itália em bicicleta. O ciclista português terminou a 11ª etapa na posição 33, mas continua a vestir a camisola rosa do Giro.
0: Obrigada, Catarina. E das bicicletas passamos para os carros. 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E esta hora, na segunda circular, há filas do relógio até Queluz, no IC19, com acidente na Escola de Educação, sentido oposto, demora de Benfica até às Calvanas. IC19, Sintra, Lisboa, com acidentes em Queluz e em Pinamanique. Na Cril, há um acidente na Pontinha, sentido Algés-Sacavém. Ponto 25 de Abril, paragens em Sete Rios, para Almada, há 5 em Caselas, para a Ponte. E no Porto, VCI, com fila da Afurada até às Antas, sentido inverso de Bom Jóia para a 3 e da Via Norte para a Rábida, e a 28 entre Sendim e a VCI nos dois sentidos. 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
4: Em relação à roupa, sim, ao incómodo da roupa, eu acho que no verão devíamos andar todos nus.
5: Ah, sim, claro.
4: Em todo lado.
5: Não, sério, eu sei que isso é uma coisa assim.
4: Porque
5: acaso dizer que era uma solução prática.
4: Não havia esse problema.
5: Isso é uma solução demasiado prática, Joana. Não devíamos ser um bocadinho menos práticos.
4: Não tínhamos de perder tanto tempo a pôr a roupa a lavar, a secar, a passar a ferro, a arrumar. Eu, para mim, era tudo nu. No verão.
5: Pronto.
4: Resolvia-se.
5: Ouviu aqui primeiro. Joana Azevedo prefere toda a gente nua no verão.
4: Eu, para mim, era tudo nu.
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0: Amanhã vai estar um bom dia para isso. Vai estar muito calor. A seguir, David Guetta na Rádio Comercial e mais à frente, adivinha.
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0: A Carolina dos Landes e o Agir a recordar na Rádio Comercial nesta tarde de... Deixa eu ver...
1: Quarta,
0: exatamente. Quarta-feira. Vamos à adivinha da Joana, já que adivinhei o dia.
1: Vamos, e vais adivinhar e adivinhar a adivinha.
0: Sim. Duvido.
1: Os americanos consomem individualmente cerca de 6 quilos de uma coisa por ano.
0: Individualmente?
1: 6 quilos de quê? Portanto, cada um...
0: Cada um consome
1: em média,
0: 6 quilos disto.
1: Não é? Consome cerca de 6 quilos disto.
0: Achas que é mais ou menos do que carro?
1: Não sei, talvez menos.
0: É menos?
1: Eles menos do que nós.
0: Então, vamos fugir já das respostas todas.
1: Nós consumimos muito isto.
0: Nós consumimos muito isto?
1: Consumimos.
0: 6 quilos? É vinho? Ah, não, estou a brincar.
1: 6 quilos de vinho.
0: 6 quilos. Se pesarmos, se calhar...
1: 6 quilos de uvas?
0: 6 quilos de uvas. 6 quilos? E nós mais?
1: Eu acho que nós consumimos mais disto.
0: Em média.
1: Tenho ideia.
0: Vamos pôr de parte tudo aquilo que pensámos. Toda a gente pensou em hambúrgueres, de carne de vaca. Toda a gente pensou em batatas fritas. Batatas só, não é? 6 quilos de batatas não é assim tanto, se fomos a ver, não é?
1: Pois não.
0: Mas boas doses de batatas fritas resolvem, não é assim
1: no
0: tanto
1: instante.
0: Tempo no ano. O que é que possa ser? E é quilos, portanto é uma coisa que é pesada.
1: Uhum. É pesado? 6 quilos? Quer dizer, a coisa não é pesada, não é?
0: Não, é 6 quilos disso.
1: 6 quilos disso
0: é... Estás a fazer aquela eterna coisa, o que é que pesa mais?
1: Pois,
0: é 1 quilo de chumbo,
1: sim,
0: ou 1 quilo de algodão, não é?
1: Sim, sim.
0: Esta coisa não pesa nada, se calhar é brócolos, não sei. Não é brócolos, não é?
2: Não, sei
0: se
1: é o quê.
0: O Will vai dizer açaí. E agora, açaí.
2: Ele diz... Bifanas.
0: Quem? Bifanas.
1: Bifanas?
2: Sim.
1: Está bem, está bem, Lari.
2: Então, os comem.

0: O quê?
1: O Will vai dizer açaí. E agora, açaí.
2: Ele diz. Bifanas.
1: Quê? Bifanas.
0: Bifanas.
2: Sim.
0: Está bem. Está bem, Mari.
2: Então, os comem ele é bifanas.
0: Pois, pois.
2: Bifanas.
0: Bifanas.
1: Bifanas. Bifanas.
2: Bifanas.
1: Provavelmente eles têm sido muito bifanas nos últimos tempos.
2: É assim que se diz.
0: Sim. Bifanas.
2: Bifanas.
0: Português bifanas.
1: Make bifana great again.

0: tenho para mim que a resposta dela adivinhança.
1: Dela adivinhança.
0: Dela Juanita de hoje. Sim. É a Zona Perla. Eu acho que vai ser.
1: Não é Perla.
0: Nem ostras.
1: Nem ostras. Não. Os americanos.
0: De ostras é muito
1: difícil. Pois, mas não. Os americanos consomem individualmente cerca de 6 quilos de uma coisa por ano. De quê?
2: Olá, Rádio Comercial. Olá. Boa tarde a todos. Meu nome é Zita, Luís do Porto. Eu acho que a resposta à adivinha de hoje é legumes.
0: Legumes. De uma forma geral, não é? Há quem diga que é 6 quilos de gelado. Se bem que o gelado mete 100 litros, não é?
1: Pois.
0: Um litro é um quilo, ou não? Isso é que só com água.
3: As caixas. Esse é o meu palpite.
0: As caixas de gelado, 6 quilos de carne.
3: 6 quilos de gelado.
4: Os americanos?
0: Pois nós não comemos mais quilos, eu acho. Nossa. Comemos? Não. Então eles estão sempre. Eu nas séries eu vejo, eles estão sempre a comer gelados à noite.
4: Pois é.
0: Se aquilo não é fidedigno. Aquilo é escrito agora, querem ver? É escrito?
1: Mas é só quando têm mágoas, não é? Quando estão tristes ou não sei o quê.
0: É ver filmes antigos e não sei o quê.
1: Eles estão muito tristes.
0: Eles estão sempre tristes. São pessoas tristes.
1: Por acaso nós somos mais.
0: Nós somos mais tristes. Não, nós temos o fado. Mas...
1: Pois, temos o fado, temos aquela melancolia, aquela tristeza. Sim. Que chama o gelado.
0: Mas temos bananas,
1: caixinha.
0: Temos bananas, que é aqui a resposta do Fernando, que diz que é mais bananas. 6 quilos de bananas.
1: Não, tens de experimentar, é muito bom.
0: Bananas. Sal, estão aqui a dizer sal. 6 quilos de sal é muito sal, atenção. Mas o português é um povo que realmente mete sal na comida.
4: Pois.
0: Agora, por cabeça chega a 6 quilos? Então, uma boa resposta, atenção. Será café? Perguntam aqui. Se pensarmos nos grãos, não é?
1: Uhum.
0: Pode ser também, acho que é uma boa resposta. Há muita gente a dizer bacalhau, porque pronto, nós comemos mais bacalhau do que os americanos, isso é certo. Pipocas, será pipocas? Na verdade é milho, não é? 6 quilos de malaguetas. Imagina, pode ser pimentos. Já foi a resposta, esta semana já foi essa resposta. Pimentos.
1: Foi.
4: É um tema isto.
0: Não foi? A da pizza?
1: Ralhapenhos.
0: Peixe, só mais uma ou duas.
5: Olá pessoal. Olá. Eu acho que é fruta. Beijinhos.
0: Fruta, de uma forma geral. Pastilhas elásticas é uma boa resposta.
1: Uhum.
0: Porque eu já não há bocado disse, pois pronto, pode não pesar muito.

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2: É o quê?
3: Eu ia dizer, que eu tinha dito ao bocado, bifanas.
4: Bifanas,
3: mas eu vou mudar.
2: Ah, vais? Ah, como assim? Era um palpite tão bom.
4: Então, bifanas.
3: Achas, não é? Não vou mudar, então. Não, vou dizer, eu acho que é vinho. Nós bebemos mais vinho.
4: Vinho é quilos.
2: É quilos, é litros.
3: Pois, está bem.
2: Nós bebemos muito mais. Então, nós baixou o consumo mundial, menos em Portugal, que aumentou. Se a média se mantém, é por nossa causa. Mais ou menos.
3: Não, vou dizer, então vou manter bifanas.
2: Ah, estou pronto. Olha. Sim. Olha, realmente.
4: Tirando o vinho, tirando o vinho se mede em litros, a segunda pode ser bifana, realmente.
2: 4 litros de bifanas.
4: Não estou a ver mais nada.
3: Nada mais, não me faz sentido.
2: Nada mais, nada. Patrícia.
5: Gelados.
2: Gelados.

0: nada.
1: Nada mais, não faz sentido.
2: Nada mais nada. Patrícia.
3: Gelados. Eu vou dizer queijo.
2: Queijo.
1: Uma
2: boa resposta, realmente. Uma boa resposta.
3: É cheesy broccoli.
2: Depois eles metem queijo em tudo. Nós comemos mais queijo normal.
3: macaroni and cheese.
2: Pois é. É cheese all over the place.
1: Cheese, fotografias, cheese.
2: Cheese. Está cheese em todo lado. Eu acho que isto está entre o sal e as pastilhas elásticas, Joana. Agora a questão é: será que sal não é muito? É muito pequeno.
0: Diz-me
2: a
0: sorte.
2: Diz?
0: Diz-me a
1: sorte. Meu Deus.
2: Portanto, não é, está bem. Diz-me a sorte. É pá, a sério, é isso que tu tens para mim? Diz-me a sorte. Só não é. Deixa eu ver.

0: Olha, a Joana, vou bloquear bifanas, está bem?
1: A resposta certa é tomate.
0: Achei tomate, por acaso. Esta resposta foi tomate para mim.
1: Tomate.
0: Enfim, havia respostas melhores.
1: E nós consumimos mais, não consumimos. Nós comemos tomate em todo
0: lado. Não, mas eles põem molho de tomate.
1: Isso não conta.
0: É tomate à mesma.
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0: I Just Might, Bruno Mars na Rádio Comercial. 24 minutos para as 7. 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
0: 23 minutos para as 7, o trânsito é já a seguir.
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1: 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Com o Arsénio Coelho, que sabe tudo. Boa tarde.
0: Boa tarde. Com um incêndio numa viatura na Ponte Lessa, no Porto, na A28, sentido a Porto Matosinhos, o trânsito está parado entre a VCI e a Ponte Lessa, em ambos os sentidos. VCI também de Bessa Leite até às Antas, com um acidente na Perlada, sentido inverso de Bonjoia até à 3 e depois da Perlada até à Ponte da Rábida. Em Lisboa há um acidente na marginal na Curva dos Pinheiros, sentido Cascais-Lisboa, o trânsito parado em Passo de Arcos, a Ponte 25 de Abril em Sete Rios para Almada, acessos preenchidos, há 5 em Caselas para a Ponte, para Cascais a partir das Amoreiras até à área de serviço, a segunda circular da área comercial até às Calvanas, sentido contrário do relógio até Queluz no IC19 e ainda o acidente no IC19 em Queluz no sentido Sintra-Lisboa, a causar paragens em Terceira. Para troca de informações, 820-2010. Joana.
1: Obrigada, Sénio. Beijinhos e até amanhã.
0: Até amanhã.
1: 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Amanhã é sol. Sol em todo o país e temperaturas elevadas, até parece verão. 30

e Viseu, 28, 25 para o Porto e para a Guarda e 23 em Aveiro. 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

0: Edmundo Inácio na Rádio Comercial com Terra. A Joana voltou à sua terra esta semana, tinha estado lá fora, não é?
1: Sim, estive lá fora, estive em Copenhaga.
0: Mas tens recebido notícias lá de fora, não é?
1: Parece que houve um sismo hoje, mas foi feito 3.5 ou não sei o quê.
0: Provavelmente foi daquela queda que tu deste.
1: Eu caí.
0: Sim.
1: E houve ondas de choque.
0: É réplicas.
1: E fez sentir a minha queda, uns dias depois.
0: Isto foi... Joannas. Esteve aqui Joannas. Bom, já a seguir a Sienna Spyro e o Wilson no rádio para lhe dar a melhor música sempre.
2: Sério?
0: Sim.
2: Estava lá isso.
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0: Bem-vindo à Comercial, a melhor música e os melhores podcasts sempre. Eu sou o Wilson Honrado, escolhi para si novos 40 minutos de música. A seguida começamos daqui a nada com Benson Boone. Primeiro vamos às notícias, edição da Catarina Leite. Olá, Catarina.
1: Olá, boa tarde. O Primeiro-Ministro espera que a União Europeia suspenda o acordo com Israel de forma parcial. Luís Montenegro considera inaceitável o tratamento de Israel em relação aos ativistas detidos na flotilha.
2: A situação é uma situação absolutamente inaceitável relativamente às discussões que temos no âmbito da União Europeia. Portugal já tem manifestado a sua disponibilidade para uma suspensão parcial do acordo com Israel. E veremos nos próximos encontros se há alguma evolução nesse domínio.
1: Declarações do Primeiro-Ministro esta tarde em Andorra. Entretanto, o governo continua em contacto com as autoridades israelitas para libertar os dois ativistas portugueses que seguiam na flotilha para Gaza. A TAP alerta para o potencial transtorno que a greve geral pode causar nos passageiros. Vai, por isso, permitir que todos os clientes com bilhetes para voos no dia 3 de junho antecipem o voo para datas entre 27 de maio e 2 de junho ou então adiem para datas entre 4 e 11 de junho. A TAP garante que as alterações poderão ser realizadas sem custos adicionais. A GNR vai reforçar o patrulhamento nas florestas por causa do aumento do risco de incêndio, consequência da subida das temperaturas que podem ultrapassar os 35 graus. O coronel Ricardo Vaz Alves explica o reforço que será feito.
3: Um reforço de patrulhamento não só terrestre, mas também com recurso a meios aéreos, que complementa também a nossa capacidade no dispositivo.
1: Leiria e Santarém são as áreas prioritárias para a GNR por causa dos efeitos das tempestades. A guarda pede cuidado com as queimas e queimadas. Têm sido a principal causa dos incêndios investigados este ano. Em Torres Vedras, ainda não há golos. Torriense e Casa Pia jogam a primeira mão do play-off de acesso à Primeira Liga de Futebol. O jogo está agora no intervalo. A segunda mão será na próxima quinta-feira em Rio Maior.
0: Obrigado, Catarina. Notícias na Comercial outra vez daqui a uma hora. Vamos saber do andamento do andamento do trânsito com o Nissan Fun Day. Arsénio Coelho, como é que está tudo a esta hora?
4: Incêndio já extinto numa viatura na Ponte Lessa, no Porto, na A28, Porto Matosinhos. Trânsito ainda muito demorado entre a VCI e a Ponte Lessa, em ambos os sentidos. Depois a VCI de Bom Joia para a A3 e entre Francos e a Ponta Rábida, em ambos os sentidos. Em Lisboa, há informação de um acidente em Campo Lide, debaixo do viaduto do eixo Norte-Sul, entre a Rua de Campo Lide e a rotunda que dá acesso à Serafina e à Radial de Benfica, a condicionar o trânsito nesta área de Lisboa, em Campo Lide. A ponte mantém-se em Sete Rios para a margem sul, há cinco em Monsanto para a ponte e para as Amoreiras, para Cascais de Monsanto até a área de serviço, a segunda circular da área de serviço e da área comercial até às Calvanas, sentido inverso do relógio até ao Palácio e no sentido Sintra-Lisboa, ainda o acidente em Queluz a causar paragens. Para troca de informações, 800 20 20 10. Wilson.
0: Muito obrigado, Arsénio. 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

0: 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Wilson.
1: Muito obrigado, Arsénio. 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Seja bem-vindo à Rádio Comercial. Fico para ouvir 40 minutos de música seguida com os Chainsmokers, a Irina Barros, e começamos com o Benson Boone, Beautiful Things.

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Tem problemas em dormir? O segredo pode estar no banho. Ouviu bem? No banho. Explico tudo a seguir. Agora Lumineers, Vitor Clay, BTS e também os 4 e meia na comercial.

0: Dorme bem, meu amor, às 4h30 na Comercial. Se tem problemas em dormir, há quem diga que isto resulta tomar banho no escuro. Chama-se Dark Shower e basicamente é tomar banho, vá, não às escuras completamente, com uma luz muito fraquinha antes de dormir. A ideia é simples, evitar luz forte para ajudar o cérebro a perceber que está na hora de desligar. Os especialistas dizem que juntar água quente, silêncio, menos estímulo e uma luz fraquinha ajuda o cérebro a perceber que está na hora de entrar em modo descanso. Não só o cérebro, como também o corpo. Se não consegue dormir bem, também não vai perder nada ao tentar isto. Depois diga como correu, está bem? Na Comercial a seguir, a Imagine Dragons.
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0: Isto é giríssimo. Guia Ali, No Matter Where I Go, na Comercial. 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Finalmente vamos ter o regresso do Homem que Mordeu o Cão aqui à Comercial a partir da próxima terça-feira às 8h50. O Nuno Marco vai fazer a maior parte das edições do Homem que Mordeu o Cão ainda do hospital. Vem uma vez por semana aqui ao estúdio. Isto vai ser muito bom. É a melhor notícia que podíamos dar. É ou não é? 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A seguir, não perca o Ed Sheeran.
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0: Quando digo que é uma pausa breve, brevíssima, menos de um minuto para regressarmos à melhor música sempre aqui à Comercial.
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0: A novos 40 minutos de música seguida para ouvir aqui na Comercial. Começamos com a nova do Dermot Kennedy, já a seguir. Primeiro, Catarina Leite atualiza as notícias desta quarta-feira.
1: Um avião aterrou esta tarde de emergência no aeroporto Francisco Sá Carneiro, no Porto. O incidente não causou feridos. A aeronave aterrou em segurança. São informações avançadas na última hora à Rádio Comercial pela Proteção Civil do Porto. Para o local foram mobilizados 40 operacionais. A greve geral de 3 de junho pode levar ao cancelamento de centenas de voos. A previsão é do presidente do Sindicato Nacional do Pessoal de Voo da Aviação Civil, que aderiu à paralisação. Em declarações à Rádio Comercial, Ricardo Penarroias diz que estão programados 500 voos para o período da greve e, por isso, diz que o impacto será forte nos aeroportos.
2: Vai depender também dos serviços que vão ser decretados, mas a verdade é que já estamos a falar num período em que já há maior frequências, já há mais voos e os efeitos vão se sentir muito mais do que se sentiram em dezembro, sim.
1: A TAP já alertou os passageiros para o impacto da greve geral. Vai permitir aos clientes adiar ou antecipar os voos do dia 3 de junho. O primeiro-ministro espera que a União Europeia suspenda o acordo com Israel de forma parcial. Luís Montenegro considera inaceitável o tratamento de Israel em relação aos ativistas detidos na flotilha.
3: A situação é uma situação absolutamente inaceitável relativamente às discussões que temos no âmbito da União Europeia. Portugal já tem manifestado a sua disponibilidade para uma suspensão parcial do acordo com Israel e veremos nos próximos encontros se há alguma evolução nesse domínio.
1: Declarações do primeiro-ministro esta tarde em Andorra. Torriense e Casa Pia estão empatados a 0. Primeira mão do play-off de acesso à Primeira Liga de Futebol. O jogo em Torres Vedras está quase a terminar. A segunda mão será na próxima quinta-feira em Rio Maior. Em Istambul, arranca por esta hora a final da Liga Europa. Friburgo e Aston Villa lutam pelo troféu.
0: Obrigado, Catarina, e até amanhã.
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0: Olá, boa noite, seja bem-vindo à Comercial. Eu sou o Wilson Honrado, escolhi para si 40 minutos de música seguida com os Arco e a Latte, os Coldplay, a Sia, a Gracie Abrams, o Pedro Santos, a Ana

0: Finalmente tivemos um dia de calor e amanhã
1: a coisa promete aquecer ainda mais. Máximas de 25 no Porto, 33 em Lisboa, 28 em Faro, 34 em Beja, 35 graus. Slow cooking em Évora.

0: 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A seguir, os Maroon 5 na Comercial.
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0: 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No Japão, há uma província que está a oferecer cerca de 125 euros a quem descarregar uma app de encontros. O objetivo é combater a queda da natalidade e incentivar as pessoas a conhecerem-se. A medida mostra o nível de preocupação com o futuro demográfico do país. Eu acredito que haja muita gente a adorar esta medida. A seguir, Fever Dream, a música nova do Alex Warren, na Comercial.
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0: São 27.
1: Exatamente, 27 segundos até voltarmos à melhor música sempre aqui na Comercial.
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0: da dignidade humana, depois o primeiro-ministro de viva voz a criticar.
1: Absolutamente inaceitável.
0: E a pedir consequências.
1: No âmbito da União Europeia, Portugal já tem manifestado a sua disponibilidade para uma suspensão parcial do acordo com Israel.
0: Críticas é também o que tem havido aos tempos de espera nos aeroportos portugueses por causa do sistema de controle de fronteiras e hoje o ministro das Infraestruturas pediu desculpas no Parlamento.
2: Quer dizer aos portugueses e àqueles que nos visitam as desculpas formais em nome do governo. Temos que o fazer de forma humilde. O sistema não funcionou, é um embaraço.
0: Com os dias quentes quase de verão a chegar, não aumenta só o turismo, também o risco de incêndio e por isso a GNR vai reforçar o patrulhamento das florestas. O coronel Ricardo Vaz Alves explica como.
3: Não só terrestre, mas também com recurso a meios aéreos, que complementa também a nossa capacidade no dispositivo. Contamos ainda com a Rede Nacional de Postos de Vigia e também com os sistemas de videovigilância florestal.
0: Este dia fica também marcado por uma greve dos trabalhadores da Agência Lusa. Não publica notícias desde a meia-noite e a delegada sindical Susana Venceslau explica porquê.
4: Somos contra os estatutos que foram impostos pelo atual governo. Entendemos que agravam os riscos de governamentalização da agência e de ingerência política.
0: Em Itália, o ciclista Afonso Eulálio conseguiu manter a camisola cor-de-rosa de líder do Giro. Hoje ficou na posição 33 da etapa, mas mantém 27 segundos de vantagem sobre Jonas Vingegaard. Por cá, continua de camisola, mas vermelha e branca, o médio João Moutinho. Aos 39 anos, renovou por mais uma época com o Sporting de Braga. Até amanhã.
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7: Olá, eu sou o Gonçalo Honrados, tenham uma ótima noite de quarta-feira com a melhor música sempre na comercial. São 40 minutos seguidos com o seu Jorge, a Beyoncé, o Damiano Davi, os Descendentes, o James Arthur e Anne Marie, primeiro American Girls, Harry Styles.

0: É nova do Teddy Swims, chama-se Missa Know It All. O Teddy vai estar no Nova Live com a comercial no dia 11 de julho. Estreia-se em Portugal logo em grande. Eu sou o Bolsonaro Honrado, boa noite. A seguir, o Pablo Alborán.
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0: Aqui na Comercial, depois das 10, conto com a nossa Ana Isabela Rocha aos comandos da melhor música sempre. Tenha uma ótima noite quarta-feira. Eu sou o Wilson Honrado, volto amanhã às 7.
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4: Há uma nova convidada no podcast Camarim, é a Bárbara Tinoco, ela que tem álbum novo, já falamos um bocadinho melhor sobre isso. Seja muito bem-vindo, eu espero que esteja muito bem desse lado, ótima quarta-feira, comigo até bem perto da 1 da manhã, já a seguir 40 minutos sem pausa.

É música nova do Ivo Lucas, aqui na sua rádio comercial. Chama-se Deixa Arder. 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É procurar por Camarim, porque a Bárbara Tinoco é a mais recente convidada. 40 minutos non-stop, agora com o Ed.

Do You Wanna Know? Do I Wanna Know? Arctic Monkeys aqui na sua comercial. A melhor música sempre, em casa, no carro, em todo lado. Se precisar, 910033759. Este é o nosso WhatsApp. Há uma grande novidade aqui na comercial. O Homem que Mordeu o Cão vai regressar todas as semanas aqui à Rádio Comercial, pontualmente nas nossas manhãs. O Nuno ainda não vai estar connosco todos os dias, mas já vai ter algumas histórias novas do Homem que Mordeu o Cão a partir de dia 26. Agora, o Bruno Mars, boa viagem, um ótimo regresso a casa.

0: Quando finalmente conhece um dos seus ídolos de adolescência, eu vivo muito isto, apesar de trabalhar nesta área há muitos anos, eu ainda tenho aquele fascínio pelos meus ídolos, pelos meus heróis. E esta semana conversei com o vocalista de uma banda da qual eu sou fã há 30 anos. Foi a primeira vez e estou muito ansiosa para lhe mostrar essa conversa no Rockstar. Está quase. Portanto, em breve tenho novidades. Fique atento já a seguir. Dracula, Tame Impala com Jenny.
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0: 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Ana Isabela Roja, na Rádio Comercial.
1: Estamos a aproximar-nos de mais um sorteio do Xiaomi The Money com 20 mil euros de jackpot que podem ser seus num cartãozinho mágico cheio de dinheiro.

A recordação do Daniel Powter aqui na sua rádio comercial. A melhor música sempre, em casa, no carro, em todo lado. Parece que a primavera veio para ficar cheia de vontade de se aproximar do verão. Temos tido dias muito quentes, já lhe vou dizer como é que vai estar o tempo amanhã. Para já, um tempo muito divertido, diria eu, cheio de vontade de cantar com esta Golden, banda sonora original das guerreiras da K-pop. Deixe-se ficar muito bem connosco, logo a seguir o Richie Campbell e mais à frente.

0: ao som da Olivia Rodrigo, Drop Dead, aqui na sua comercial. 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
0: Já a seguir, o Pedro Brunhosa com a Sara Correia, que tem duas datas na Super Boca Arena no Porto, com a garantia da Rádio Comercial, radiocomercial.pt, para saber tudo. É em dezembro.
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Diamonds da Rihanna aqui na Comercial. A melhor música sempre em casa, no carro, em todo lado. Continuação também de Bom Trabalho. Já sabemos que o David Guetta vem a Portugal dia 2 de Agosto, no Parque Papa Francisco, em Loures, com a Comercial. O Terence Wimms também vai cá estar e fazer a sua estreia no nosso país, no Festival Nós Alive, no Passeio Marítimo de Algés, no dia 11 de Julho. Eles têm uma música em conjunto, também com Tones and I, chama-se Gone, Gone, Gone, e vai rodar a seguir.

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Boa viagem, boa quinta-feira com a Rádio Comercial. Eu sou a Mar do Campos e vou consigo até às 5 ao som da melhor música. Sempre a começar com Gone, Gone, Gone do David Guetta, Teddy Swims e Tones and I. O Justin Bieber com o Benny Blanco, os 4 e meia e o Calvin Harris. 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